Esse é o Louvaí, tocando os melhores louvores, que toca as melhores plataformas digitais e com certeza toca aqui na nossa rádio, principalmente aqui, ó. É o Louvaí! Ó, tô aqui te esperando o zap, aquele zap abençoado, hein? Fala seu nome, cidade, da onde você tá ouvindo a gente, pra gente mandar beijos e abraços pra você aqui. Vamos nessa, é o nosso Louvaí!

0: Segura aí, rapidinho.
1: Nova aí.
0: Volta já.
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0: Já estamos de volta com o Louvaí!
3: Louvaí!
0: Opa! Tô de volta, hein? E aí?

por aí. Bora fazer barulho, é fim de semana. Olha só, deixa eu trazer mais músicas, mais sucesso pra você aqui no nosso programa. Louva aí, aumente o volume.

É o Lomba aí, com certeza por aqui, o seu amigo Marcos Santos da voz. Tá curtindo aí de montão? Você tá em casa, tá com a família reunida aí, com a turminha da sua igreja? Ah, manda aqui pra gente, a Cíntia tá por aqui ouvindo a gente, a Samela também tá por aqui, ó, o Samuel tá por aqui ouvindo a gente. Obrigado pelo carinho, obrigado pela audiência. É o nosso Louva aí que continua.

0: Você curtiu? Louva aí! Até a próxima!
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5: Muito bem, turma! Sejam bem-vindos ao Louvor Mania de hoje! Desse final de semana tá com tudo, hein? E aí, você como é que está hoje? Eu espero que você esteja bem, aliás, eu espero que você esteja ótimo! Vem que tá começando o Louvor Mania!

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2: Se liga, o Louvor Mania vai dar uma parada rápida e volta na sequência.
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2: Muito, muito mais alegria para você. Isso aqui é o Louvor Mania. Para você que tá chegando agora, tá ouvindo a gente, valeu pelo

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0: sequência foi essa, mais do que abençoada. Já já tem mais Louvor Mania. Me espera que eu te espero.
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0: Muito, muito mais alegria pra você. Isso aqui é o Louvor Mania. Pra você que tá chegando agora, tá ouvindo a gente, valeu pela...

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2: Pra você que tá ouvindo Louvor Mania, é com essas aqui que a gente encerra o programa de hoje. Semana que vem tem muito mais. Fui!
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5: Esse é mais um versículo do dia. Que o nosso Deus venha preencher o seu coração. E eles disseram: crê no Senhor Jesus Cristo e serás salvo tu e a tua casa. Atos 16:31.
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8: Muito bem, estamos começando mais um Top 10 do dia. Segmento Gospel, bacana demais. A partir de agora tem as 10 mais tocadas no segmento Gospel para você adorar o nosso Deus. Aumenta o som.
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0: Muito bem, essa aí é a campeã do dia. Eita, coisa boa, hein? A gente volta na próxima edição com mais Top 10 Gospel pra você.
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2: Queridos ouvintes, fim de semana. Isso significa que é hora do Super Gospel tomar conta do seu rádio. Preparem-se para um momento de inspiração, alegria e paz. Vamos começar. O Super Gospel está no ar.
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1: E chegou a hora de um intervalo animado no Super Gospel, mas não se preocupem, pessoal, voltaremos em breve com mais louvores e energia positiva para abençoar o seu dia.
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3: 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Versículo
4: do dia. Esse é mais um versículo do dia. Que o nosso Deus venha preencher o seu coração. E eles disseram: crê no Senhor Jesus Cristo e serás salvo tu e a tua casa. Atos 16:31.
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1: Estamos de volta com o Super Gospel. Preparem-se para mais uma seleção incrível de músicas que vão tocar o coração e alimentar a alma. Isso é Super Gospel.
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1: Vamos fazer uma pausa para recarregar as baterias, mas o louvor não para. Voltamos em instantes.
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1: E voltamos com o Super Gospel. Espero que tenham aproveitado o intervalo para refletir e se conectar com a mensagem divina. Fé, continua.
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1: Vamos fazer uma pausa para recarregar as baterias, mas o louvor não para. Voltamos em instantes.
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1: Que intervalo rápido, não é mesmo? Mas agora é hora de voltarmos ao Super Gospel e mergulharmos novamente na atmosfera de louvor e paz. Vamos lá!
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3: Aleluia! Nenhuma das boas palavras que o Senhor liberou caiu por terra. Todas se cumpriram, Simone.

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1: E chegou a hora de um intervalo animado no Super Gospel, mas não se preocupem, pessoal, voltaremos em breve com mais louvores e energia positiva para abençoar o seu dia.
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4: Esse é mais um versículo do dia. Que o nosso Deus venha preencher o seu coração. E eles disseram: crê no Senhor Jesus Cristo e serás salvo tu e a tua casa. Atos 16:31.
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1: E estamos de volta com o Super Gospel. Eu espero que tenham aproveitado o intervalo para renovar as energias. Então aumente o som e vem adorar.
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1: Vamos pro intervalo. Aproveitem para dar uma esticada, tomar um gole d'água e já estamos de volta com mais música e inspiração.
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1: E voltamos com o Super Gospel. Espero que tenham aproveitado o intervalo para refletir e se conectar com a mensagem divina. Fé, continua.
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0: é poderoso, nosso Pai é grandioso. Aleluia.
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2: E assim, chegamos ao fim dessa edição do Super Gospel. Obrigada e até a próxima semana com mais louvores e bênçãos.
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6: Olá, seja bem-vindo a mais um programa Unidos pela Fé. Comigo, Nando Pinheiro. Quando a escuridão ameaçar envolver nossas vidas, e a fé que acende a luz da esperança em nossos corações, unidos pela fé, enfrentaremos os desafios da vida com coragem e determinação, sabendo que, mesmo nos momentos mais sombrios, a luz da esperança nunca se apaga. Vamos conferir o melhor da música gospel aqui comigo, no Unidos.

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0: Você está no Unidos pela Fé. Já já eu volto com muito mais para você.
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0: É muito bom tê-lo aqui em nosso programa Unidos pela Fé, com a apresentação de Nando Pinheiro. Daqui a pouco estou de volta aqui, Unidos pela Fé.
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Certa vez, um grande sábio disse que o homem precisa ser como os pequeninos para ganhar a vida. Entre os motivos da sua explicação, encontramos a limpeza de coração de uma criança. Sua pureza é tal que ela nunca pensa no que vai dizer. E nem precisa. Nunca diz nada que possa causar dano a quem quer que seja. Nunca diz nada que não seja o que brota do mais puro sentimento. Entre os tantos e grandes problemas do ser humano, talvez este seja básico. O coração carregado de imundícia. Isso porque nada faz que não saia do seu íntimo. O seu coração, ou seja, o conjunto de sentimentos, sensações e raciocínios, é o que projeta tudo o que sai da sua boca. É o que projeta todas as suas ações. É daí que sai toda a maldade humana. Certamente, se o mundo fosse criança, o tempo não passaria maldosamente tão depressa. Se houvesse alguma briguinha, acabaria em abraços logo depois. Se o mundo fosse criança, jamais mataria as crianças. Muito amaria os animais. Não separaria os quintais. Se o mundo fosse criança, a arma seria aquarela. A alma seria muito mais bela. Só flores, cores, postais. Se o mundo fosse criança, pintaria o paraíso sem pincel, calçada ou asfalto. Dominaria o improviso. Teria mais que esperança. Teria certeza de vida. Viveria contente. Se o mundo fosse criança, nem se preocuparia com o futuro. Viveria um dia por vez. Nunca diria, talvez, saberia que teria futuro. Viveria sorrindo, limparia do peito a mágoa e daria um jeito na tristeza. Mas que pena. O mundo é adulto. Perdeu toda a pureza ao permitir que seu coração se enchesse de toda sorte de maldade. Mas resta ainda uma esperança. Resgatar as qualidades que só existem na criança. E um coração puro certamente é essencial. Por isso já ensinou o grande mestre que o caminho para a felicidade é resguardar a pureza de coração, raspar a mágoa do peito, livrar-se de todo e qualquer ressentimento, mandar para longe toda ideia altiva que gera o sentimento de superioridade e faz brotar o preconceito, refletir nas qualidades do semelhante em vez de se irar com suas falhas, perdoar e nem levar em conta as afrontas de cada dia. Aí então, terá a pureza de um coração criança. Aí então verá a Deus. Verá a Deus na sua vida. Como viu aquele que deixou um modelo para os seus passos. Foi ele quem prometeu. Felizes os puros de coração, porque verão a Deus.

0: Muito obrigado por estar junto comigo nesse programa que é, sem dúvida nenhuma, um dos melhores programas do rádio. Um momento para você ser grato pela sua vida. Daqui a pouco eu volto com muito mais aqui, Unidos pela Fé.
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0: Quando a passagem se fecha tanto que não mais permite a passagem do corpo, parece ser o fim da linha. Quando todas as saídas estão bloqueadas, parece que é hora de desistir da caminhada. Como prosseguir se já não há caminho? Como continuar se a porta se fechou de vez? É, está certo. É hora de parar um pouco. Aquela pausa estratégica para reavaliar a situação e ver por onde é possível se esgueirar e prosseguir. Porque parar de vez está fora de cogitação. Isso é ideia de desistente, de perdedor. E de mais a mais, quem lhe disse que as portas estariam sempre abertas e que a sua jornada seria fácil? Toda caminhada de qualquer vencedor é difícil, pois vencedor é aquele que supera. Vencedor é aquele que persiste. Vencedor é aquele que parte para cima e luta até o fim. E o fim, para o vencedor, é a vitória. É só isso que conhece. É atrás disso que vai, sem se importar com as dificuldades da estrada. Pelo menos foi o que ensinou aquele grande sábio que deixou um modelo para seguir de perto os seus passos. Esforçai-vos vigorosamente a entrar pela porta estreita. Note, portanto, a necessidade de esforço, a necessidade de luta, a necessidade de perseverança. O que faria então essa estrada apertada? No conceito do grande mestre, o aperto se resume na dificuldade em viver em harmonia com os ensinos dele. Não é fácil, em um mundo dilacerado pela falta de amor, fazer com que essa qualidade exista em você em todas as ocasiões e circunstâncias. Não é fácil, em um mundo que perdeu toda a noção de valores, você conservar uma moral tão elevada a ponto de ser considerado por ele como justo. Não é fácil, em um mundo arruinado pela ganância e ambição, você levar em consideração o que suas ações fazem ao seu semelhante. É quase impossível, em um mundo estabelecido sobre a base da mentira, você usar a verdade como sua principal arma. É tremendamente difícil, em um mundo carregado de egoísmo, você se preocupar antes com o outro do que com você. Não é nada fácil fazer a sua caminhada alicerçada nas elevadas normas estabelecidas por aquele que deixou o modelo para seguir de perto os seus passos. Isso faz a estrada ser apertada. Isso faz o portão ser estreito. É por isso que é bom parar diante de uma porta fechada, parar diante de uma estrada sem saída, parar e reavaliar a sua situação, reavaliar quem você realmente é, aonde você quer chegar de fato, que tipo de batalha é a que está travando, quais são as armas que está usando, o que você quer de fato da vida, e o mais importante, entender o que a vida quer de você. É você o único responsável pela sua vida. O único responsável pelo seu futuro. É você quem tem que procurar o certo. E o certo não do seu ponto de vista, mas do ponto de vista daquele que estabeleceu as regras. Daquele que sabe de fato o que é melhor para você. É, talvez você esteja descobrindo agora que as dificuldades de que você sempre reclama, na verdade, nem são tão difíceis assim. Difícil mesmo é andar por essa estrada apertada, que o grande mestre traçou para quem quiser vencer a batalha final. E o único jeito de chegar onde ele chegou, o único jeito de sagrar-se vencedor na vida, é andando por onde ele andou. Não tem outro meio. Em todas as coisas, a vitória só vem depois da luta. E nenhuma vitória acontece por acaso. É sempre o resultado de uma batalha terrível. É sempre o resultado de uma luta ardida. É sempre o resultado de se trilhar uma estrada apertada. Quem vive a seguir os seus passos é dono de uma raridade dos nossos tempos. É verdade que a estrada é apertada, mas o mundo a faz assim. É apertada, mas é livre. É estreita porque não é para todos. Estreito é o portão e apertada a estrada que conduz à vida. E poucos são os que o acham.

0: É muito bom tê-lo aqui em nosso programa Unidos pela Fé, com a apresentação de Nando Pinheiro. Daqui a pouco estou de volta aqui, Unidos pela Fé.
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3: Esse é mais um versículo do dia. Que o nosso Deus venha preencher o seu coração. E eles disseram: crê no Senhor Jesus Cristo e serás salvo tu e a tua casa. Atos 16:31.
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Existem homens cuja única missão entre os outros é servir de intermediários. São aqueles homens que apenas servem de pontes para que outros passem por eles. São aqueles homens que apenas fazem a ligação entre duas extremidades. Homens que nunca cruzam os precipícios em direção de alguma meta. Nunca cruzam os rios caudalosos da vida em direção à vitória, que está do outro lado. Eles apenas servem de pontes. Você não pode ser apenas uma ponte. Você não pode ser apenas um intermediário. Você tem que ser o negociador. Você tem que enfrentar as correntes contrárias e atingir o outro lado. Você tem que transpor os abismos da vida e continuar a correr além. Você não pode ficar plantado sem sair do lugar. Do outro lado tem um caminho imenso para percorrer. Tem glórias mil esperando por você, esperando para serem conquistadas, esperando para coroar o seu sucesso. Então analise melhor como está usando o seu tempo. Analise melhor como está empregando os seus esforços, como está negociando, como está empreendendo. Tome o seu lado em cada questão e tome o lado do vencedor, porque você é vencedor!

Mete aí na sua cabeça que não aceita meio termo. Enfia aí na sua cuca a ideia de que participar é muito pouco. Isso é para esportista amador. Na vida é bem diferente. Você tem que vencer. Então combata essa preguiça. Deixe de ser ponte. Deixe de ficar plantado no mesmo lugar a cada dia que passa. E os dias passam depressa. Daqui a pouco você vai ver que o tempo passou. Daqui a pouco você vai sentir que as forças se acabaram. Daqui a pouco você vai ver que os recursos desapareceram. Aí então, já não terá vitória. Não houve luta. Você foi apenas ponte. É assim que funciona a coisa. É assim que funciona a corrida do ser humano. O participante não é laureado, só o vencedor. O participante não será lembrado, só o vencedor. Então saia dessa de apenas participar da corrida. Essa disputa não é conjunta, é individual. Você tem que chegar ao final. Não importam as lágrimas que derrama. Não importam os precipícios do caminho. Não importam as correntes contrárias. As dificuldades existem para serem vencidas. Cada uma delas gera força motriz.

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1: Que o Senhor nos mostre, ó Deus, nessa hora, onde nós estaríamos, meu Deus? Onde nós estaríamos se não fosse o Senhor? Te agradecemos, meu Deus.

0: Que bom que você está junto comigo. Daqui a pouco tem muito mais para você aqui, Unidos pela Fé. Apresentação de Nando Pinheiro.
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Deus, me escuta. Eu não aguento mais, eu estou sofrendo, estou mal. Eu perdi um relacionamento. Eu perdi meu emprego. Eu perdi minha fé, minhas vontades. Me escuta, Pai. Eu preciso de Ti, preciso recuperar. Preciso me curar. Eu preciso resgatar aquela fé de dentro. Eu preciso, Senhor, de uma chance, uma oportunidade. Eu quero, eu posso, eu creio. Eu sei que o Senhor ainda está comigo. Eu sei que o Senhor está aqui. Tenho passado por muitas provações. Meus dias não estão sendo fáceis. Estou tentando mudar, melhorar e quanto mais eu busco, quanto mais eu tento, mais dificuldades surgem no meio do caminho. Sinto dor, medo, ansiedade. Eu sinto sua falta. Pai, eu errei muito. Eu sei que fiz coisas das quais eu me arrependo. Eu sei que errei perante a você. Mas venho aqui de joelhos lhe pedir: me ajuda. Eu quero vencer. Eu quero minha família feliz. Eu quero um emprego, Pai. Eu quero viver novamente. Eu não quero somente sobreviver. Me escuta, Deus. Meus dias estão escuros. Eu não vejo a luz com muita frequência. Eu estou preso, trancado no quarto, sem desejos, sem sonhos, sem metas, sem planos, sem fé. Eu estou com depressão, estou na procrastinação e nada mais me motiva. Eu não sei mais o que é felicidade. Me escuta. Eu quero mudar, Pai. Eu quero te ver, Pai. Me escuta! Não importa o que esteja acontecendo ao seu redor, pode haver um sentimento bom dentro de você. Pode haver um conhecimento dentro de você de que isso, como todas as outras coisas, passará. É simples. Fé. Às vezes a vida pode parecer que está fugindo com você. Então, como vamos continuar? A fé nos lembra disso. Ter fé que existe um plano para nós que é muito maior do que o que podemos ver. Deus está aqui. Ele vive por mim, por você. Não tenhas medo. Eu sei que às vezes nada te faz levantar da cama. Nada te faz erguer a cabeça. Eu sei que você só quer chorar. Eu sei que você está chorando agora. Mas me escute. Ele tem um plano maior para a sua vida. Ele sabe de todas suas necessidades. Ele sabe seus desejos, seus sonhos. Ele não quer ver seus filhos sofrerem. Aguente. Aguente, guerreiro. Aguente, guerreira. Mas quero que hoje você levante a cabeça. Engula o choro e deixe a fé passar na frente. Coloque Deus como sua principal prioridade. Deixe Deus entrar no seu coração, na sua vida. Ele está aqui. Não tenha medo. Deus tem um propósito maior para a sua vida. Acredito nisso. Você não está sozinho. Deus te ouviu. Ele sempre vai te ouvir. Não tenha medo de falar com Ele.

0: É muito bom tê-lo aqui em nosso programa Unidos pela Fé, com a apresentação de Nando Pinheiro. Daqui a pouco estou de volta aqui, Unidos pela Fé.
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0: Continue comigo aqui, Nando Pinheiro, Unidos pela Fé. Daqui a pouco eu vou voltar trazendo mais músicas para você.
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0: Estamos chegando ao final do programa Unidos pela Fé. Deus abençoe você imensamente e que você possa realizar todos os seus sonhos e ultrapassar os desafios da vida. Acreditando que o Pai nunca te desampara, acreditando que Ele é o seu único e suficiente Salvador. O melhor da música gospel você ouve aqui comigo, Nando Pinheiro, Unidos pela Fé. Me acompanhe nas redes sociais, @ Nando Pinheiro Oficial. Um grande abraço e até mais.
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4: Esse é mais um versículo do dia. Que o nosso Deus venha preencher o seu coração, para que, segundo as riquezas da sua glória, vos conceda que sejais corroborados com poder pelo seu Espírito no homem interior, para que Cristo habite, pela fé, no vosso coração, a fim de, estando arraigados e fundados em amor. Efésios 3:16-17.
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6: Alô, família cristã! Cheguei! Fim de semana, tá começando o nosso Louva-i! E aí, tá fim de louvar? Bem dizer o nome do Senhor Jesus? Muito prazer, eu sou amigo Marcos Santos, satisfação, que privilégio encontrar todo mundo aqui, velho. É fim de semana, bora fazer barulho! Tô aqui te aguardando, a partir de agora você enviar sua mensagem pra mim, manda aquele zap aqui pra nós, aquele zap abençoado, fala seu nome, cidade, da onde você tá falando, o que você vai arrumar nesse fim de semana, com a sua turma, a sua galera, tá certo? E aí a gente com certeza vai fazendo aqui a sua trilha sonora do seu fim de semana. Bora começar então o nosso

Esse é o Louvaí, tocando os melhores louvores que toca nas melhores plataformas digitais e com certeza toca aqui na nossa rádio, principalmente aqui, ó. É o Louvaí. Ó, tô aqui te esperando o zap, aquele zap abençoado, hein? Fala seu nome, cidade, da onde você tá ouvindo a gente, pra gente mandar beijos e abraços pra você aqui. Vamos nessa, é o nosso Louvaí.

0: Já, segura aí, rapidinho.
1: Nova aí, volta já.
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0: Opa!

É o Lobo aí! Com certeza por aqui, o seu amigo Marcos Santos na voz. Tá curtindo aí de montão? Você tá em casa, tá com a família reunida aí, com a turminha da sua igreja? Ah, manda aqui pra gente, a Cíntia tá por aqui ouvindo a gente. A Samela também tá por aqui, ó. O Samuel tá por aqui ouvindo a gente. Obrigado pelo carinho, obrigado pela audiência. É o nosso Louva aí que continua.

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3: Muito bem, turma. Sejam bem-vindos ao Louvor Mania de hoje. Desse final de semana, tá com tudo, hein? E aí, você como é que está hoje? Eu espero que você esteja bem. Aliás, eu espero que você esteja ótimo. Vem que tá começando o Louvor Mania.

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2: Se liga, o Louvor Mania vai dar uma parada rápida e volta na sequência.
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2: Muito, muito mais alegria pra você. Isso aqui é o Louvor Mania. Pra você que tá chegando agora, tá ouvindo a gente, valeu

0: favor.
1: Que sequência foi essa? Mais do que abençoada. Já já tem mais Louvor Mania. Me espera que eu te espero.
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1: Muito, muito mais alegria pra você. Isso aqui é o Louvor Mania. Pra você que tá chegando agora, tá ouvindo a gente, valeu.

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2: Pra você que tá ouvindo Louvor Mania, é com essas aqui que a gente encerra o programa de hoje. Semana que vem tem muito mais. Fui!
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5: Esse é mais um versículo do dia. Que o nosso Deus venha preencher o seu coração, para que, segundo as riquezas da sua glória, vos conceda que sejais corroborados com poder pelo seu Espírito no homem interior, para que Cristo habite, pela fé, no vosso coração, a fim de, estando arraigados e fundados em amor. Efésios 3, 16, 17.
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8: Muito bem, estamos começando mais um Top 10 do dia. Segmento Gospel, bacana demais. A partir de agora tem as 10 mais tocadas no segmento Gospel para você adorar o nosso Deus. Aumenta o som.
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0: Campeã do dia! Eita, coisa boa, hein? A gente volta na próxima edição com mais Top 10 Gospel pra você!
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6: Queridos ouvintes, fim de semana. Isso significa que é hora do Super Gospel tomar conta do seu rádio. Preparem-se para momentos de inspiração, alegria e paz. Vamos começar. O Super Gospel está no ar.
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1: E chegou a hora de um intervalo animado no Super Gospel, mas não se preocupem, pessoal, voltaremos em breve com mais louvores e energia positiva para abençoar o seu dia.
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0: 16, 17.
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3: Estamos de volta com o Super Gospel. Preparem-se para mais uma seleção incrível de músicas que vão tocar o coração e alimentar a alma. Isso é Super Gospel!
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1: Vamos fazer uma pausa para recarregar as baterias, mas o louvor não para. Voltamos em instantes.
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1: E voltamos com o Super Gospel. Espero que tenham aproveitado o intervalo para refletir e se conectar com a mensagem divina. Fé, continua.
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1: Vamos fazer uma pausa para recarregar as baterias, mas o louvor não para. Voltamos em instantes.
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1: Que intervalo rápido, não é mesmo? Mas agora é hora de voltarmos ao Super Gospel e mergulharmos novamente na atmosfera de louvor e paz. Vamos lá!
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1: E chegou a hora de um intervalo animado no Super Gospel, mas não se preocupem, pessoal, voltaremos em breve com mais louvores e energia positiva para abençoar o seu dia.
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4: Esse é mais um versículo do dia. Que o nosso Deus venha preencher o seu coração, para que, segundo as riquezas da sua glória, vos conceda que sejais corroborados com poder pelo seu Espírito no homem interior, para que Cristo habite, pela fé, no vosso coração, a fim de, estando arraigados e fundados em amor. Efésios 3, 16, 17.
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1: E estamos de volta com o Super Gospel. Eu espero que tenham aproveitado o intervalo para renovar as energias. Então aumente o som e vem adorar.
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1: Vamos pro intervalo, aproveitem para dar uma esticada, tomar um gole d'água e já estamos de volta com mais música e inspiração.
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1: E voltamos com o Super Gospel. Espero que tenham aproveitado o intervalo para refletir e se conectar com a mensagem divina. Fé, continua!
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0: 8 horas.
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2: Olá, eu sou a Tati Chagas e esse é o nosso Alimente-se Bem de hoje. Vamos a mais uma dica. Coma de tudo. Um erro que muitas dietas cometem é restringir grupos alimentares. Virar vegetariano, comer só proteínas ou salada não são sinônimos de alimentação saudável. Ao invés disso, aposte no prato colorido, aquele que tem uma fonte de fibras, minerais, vitaminas e proteínas, legumes e hortaliças, proteínas e carboidratos. Essa é a melhor escolha.
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4: Olá, chegando para você o nosso Esporte Agora de hoje, com a minha apresentação, locutora Patrícia. E Johannes Arco não será submetido a uma cirurgia para tratar uma lesão no joelho esquerdo e, após uma resposta positiva à reabilitação, deve retornar às corridas de MotoGP em setembro, confirmou a equipe em um comunicado. Nas últimas semanas, o francês esperava que uma queimadura cicatrizasse antes de se submeter à cirurgia. Enquanto isso, ele continuou treinando e apresentou progresso constante.
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0: 8 horas e 1 minuto.
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4: E o ex-campeão duplo do UFC, Henry Cejudo, fez duras críticas à condução de combates por parte de árbitros veteranos, personificando o descontentamento na figura de Herb Dean, que vem sendo amplamente criticado. Em análise feita durante seu podcast, ele utilizou cenários recentes envolvendo atletas brasileiros, como Michel Pereira e Alex Poatan, para ilustrar o impacto direto que as decisões de arena têm nas finanças dos competidores. Em sua análise, Cejudo destacou a estrutura de pagamento do UFC, onde uma parcela significativa da bolsa de um atleta está atrelada à vitória. Quando um árbitro deixa de deduzir pontos por infrações repetidas, um resultado que deveria ser uma vitória ou um empate pode se transformar em derrota, custando caro ao bolso do atleta.
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9: Olá, meus queridos, olá, meus irmãos. Ótima segunda-feira, linda semana para você. Está no ar com Jonatas Gonçalves, na sua edição de segunda-feira, o Adora Top.
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1: É o Adora Top no seu rádio, fazendo parte do seu dia a dia. Obrigado pelo carinho, pela audiência que a gente sempre cativa e cultiva. O Adora Top já existe há muitos anos e eu fico muito contente pela tua amizade, pela tua audiência. Viu? Sempre aqui na rádio, neste mesmo horário, com músicas escolhidas a dedo do coração de Deus para a sua vida. É o Adora Top que fica por aqui nesse bloco, mas ó, não saia da sintonia, que depois do intervalo tem muito mais.
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2: 8:19.
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2: 8:19.
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7: A terra era sem forma e vazia. Trevas cobriam a face do abismo. E o Espírito de Deus se movia sobre a face das águas. Foi então que ele disse: que haja luz. E a luz começou a existir. A luz do mundo torna tudo visível e nos permite ver o caminho. Nós também podemos ser luz para o mundo. Somos filhos de Deus. Por isso vivemos na luz. E podemos mostrar a luz a outras pessoas que ainda estão na escuridão. Por mais que vivamos em um mundo cheio de maldades, Deus nos abençoa todos os dias de muitas maneiras. Ele nos deu uma natureza maravilhosa para admirar, o ar para respirar, uma família. No entanto, sabemos que muitas pessoas não conseguem enxergar as coisas dessa maneira. Elas até acreditam em Deus e reconhecem que Ele enviou Jesus para nos salvar, mas não desfrutam da vida, pois pensam que Cristo veio somente para condenar suas más ações, sendo que é justamente o contrário. Ele veio para nos ajudar a não cometê-las mais. Essa luz é tão forte que às vezes nós queremos fugir dela para que ninguém veja os nossos pecados e a nossa sujeira interior. Então ficamos no escuro, no esconderijo da alma, e nunca somos iluminados por ela. Escute aqui, Deus enviou seu Filho ao mundo não para condenar o mundo, mas para que esse fosse salvo por meio dele. Quem nele crê não é condenado, mas quem não crê já está condenado, por não crer no nome do Filho unigênito de Deus. A luz veio ao mundo, mas os homens amaram as trevas, e não a luz, porque as suas obras eram más. Quem pratica o mal odeia a luz, e não se aproxima da luz, temendo que as suas obras sejam manifestadas. Mas quem pratica a verdade vem para a luz, para que se veja claramente que as suas obras são realizadas por intermédio de Deus. Jesus nos mostrou que Ele é o único meio de salvação e se acreditarmos nele, teremos a vida eterna. Porém, muitos recusam esse convite e continuam na escuridão. Ele respeita a nossa escolha, o nosso sim ou não. Esse maior desejo é que nos arrependamos de nossos pecados e deixemos que Ele ilumine todas as áreas de nossas vidas. Mas há também muitas pessoas que não conseguem enxergar que a vida com Jesus pode ser uma bênção. E isso acontece porque tudo tem sido difícil para elas. E para falar a verdade, eu as entendo muito bem, afinal, como elas dirão que seguir a Cristo é maravilhoso se estão cheias de problemas? Mas Deus não quer ver seus filhos na escuridão, e por isso Ele enviou Jesus para nos guiar, mesmo em situações onde parece não haver saída. Jesus disse: eu sou a luz do mundo. Quem me segue nunca andará em trevas, mas terá a luz da vida. Cristo nos oferece uma vida cheia de paz, confiança e tranquilidade. Se escolhermos caminhar ao seu lado, seguir a Jesus não significa que a escuridão nunca irá se aproximar de nós. As dificuldades virão, Mas encarar esses momentos com Cristo é muito mais fácil, pois sabemos que sempre haverá algo de bom para aprendermos e que Deus fará tudo para cooperar para o nosso bem. Você está triste, desanimado, angustiado, não consegue enxergar uma saída? Sente que sua vida está na escuridão? Então chegou a hora de você tomar uma atitude, chamar Jesus para estar ao seu lado, pois aquele que anda com o Mestre tem a luz da vida e consegue caminhar firme, mesmo nos momentos difíceis. Jesus não andava tropeçando como muitos hoje. Ele era guiado pela luz do Espírito Santo e não por emoções ou achismos. Quando ele disse que precisaria voltar à Judeia para anunciar o reino de Deus, os discípulos se desesperaram, pois da última vez aquele povo quase o apedrejou por suas palavras duras. Mas Jesus não era influenciado pelas pessoas, circunstâncias e nem pelos seus sentimentos. Ele ouvia a voz do Espírito Santo e obedecia, mesmo que isso custasse a sua própria vida, pois ele sabia por que tinha vindo ao mundo: fazer a vontade do Pai.

0: O caminho do justo é como a luz da alvorada, que brilha cada vez mais até a plena claridade do dia. Mas o caminho dos ímpios é como densas trevas, nem sequer sabem em que tropeçam.
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2: Programa Dora Top com Jonatas Gonçalves fazendo parte do seu dia a dia, com músicas escolhidas a dedo do seu artista predileto. Claro, tem um pouquinho de tudo. Tem as músicas que foram sucesso e marcaram corações, marcaram épocas. E também tem as músicas novas, os lançamentos, as novidades, um pouquinho de tudo para você ficar por dentro dos bastidores e das músicas novas dos artistas. É o programa Dora Top, que volta no próximo bloco aqui na nossa rádio.
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1: 8:42.
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3: Remova programas desnecessários. No Windows, vá em painel de controle, programas e recursos e desinstale o que não usa. No Mac, arraste o aplicativo

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3: Já voltamos com o melhor da música gospel do seu artista predileto aqui com Jonatas Gonçalves no Adora Top.
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1: 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As mais lindas canções, a mensagem de Deus através da música, nas vozes do seu artista predileto. É o Jonatas Gonçalves, vou me despedindo por aqui, mas fica aqui o nosso beijo, o nosso abraço, o nosso carinho, o nosso aperto de mão a todos os ouvintes que nos prestigiaram com a sua audiência até este horário, aqui na nossa rádio, uma Dora Top. Fiquem com Deus e até a próxima edição neste mesmo horário. Até lá!
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0: Opa, já estou por aqui mais uma vez, Ronan Oliveira, te acompanhando em mais uma Estação Louvor. Claro, né? Com aquela programação feita com muito carinho e também, obviamente, com inspiração divina. Até porque nós vamos ouvir os melhores louvores nessa semana que está apenas começando. Então aproveite, abra o seu coração, encha a sua mente de pensamentos positivos, de agradecimento, de amor. E isso tudo vai fazer com que a nossa semana seja realmente especial. Combinado? Estação Louvor no ar!
1: Essa música eu escrevi para quem quiser saber o endereço de Deus. Porque às vezes o desespero é tão profundo que você precisa falar com Deus pessoalmente. É vontade de chegar a Deus, qual que é a rua que o senhor tá? Fala a rua e o número que eu vou para aí.
2: Vou correndo.
1: Vamos correndo. Vamos junto para lá?
2: Bora.

0: A gente vai dar uma paradinha rápida em nossa programação, mas não saia daí. Daqui a pouquinho voltamos com muito mais para você. Estação Global.
1: 9:20. 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
0: Oi, eu falei que era rapidinho, já estamos de volta e agora tem mais sucesso na melhor programação do seu rádio. Escuta essa aí.

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2: Olá, muito bom dia. Bom dia, bom dia, família Adorai Alto Vale. Que bom que você está aqui junto comigo. Gratidão, hein? Gratidão por tudo aí, começando mais bem essa programação. O computador foi todo... E som. Tá saindo som lá? Ele tá, né? E... Ah, aí sim, né? Bom dia, bom dia, bom dia, família Adorai Alto Vale. Um pouquinho atrasado, mas antes atrasado que nunca, eu, Eloy Silva...
3: E eu, Eliane Silva.
2: Bom dia, meu amor, tudo bem contigo?
3: Bom dia, tudo bem?
2: Agradecer aqui de coração o Souza, que estava aqui com a gente aqui, tentando mexer em algo no computador que a gente precisa para começar as lives nessa semana. Então, estava difícil, né? Mas assim mesmo, ainda não deu certo que a ideia que nós queríamos fazer, né? Mas fazer o quê? A gente tenta, não dá certo, vai fazer o quê? Não tem como, então... Vamos desse jeito mesmo, né? A gente está aí tentando mudar para melhor a rádio. Tem tantas coisas que a gente luta aqui para conseguir. E a gente tem que estar batalhando todo dia, todo momento aí, para estar, sim, fazendo o melhor para você. E eu agradeço você que está aqui junto comigo. Agradeço você que está conectado aqui junto comigo. Aqui, entende que a gente volta e meia tem que fazer manutenção aqui também, né? Então, vamos lá, vamos começar essa programação nesse dia de hoje, né? Nesse dia de hoje, segunda-feira, 6/7/2026, 9:24. Eliane, como é que foi teu final de semana, Eliane?
3: Bem.
2: Bem mesmo?
3: Uhum.
2: Algo para testemunhar, contar para os irmãos?
3: Não, né?
2: Nada para agradecer a Deus?
3: Ah, isso sempre.
2: É? Então, tá bom, o que o pessoal pode esperar? Pessoal que está esperando a programação da Eliane a par da tarde, né? Está quase pronto e ela já está tendo resposta, né, nas orações. E qual que é a resposta? Está vindo, Eliane?
3: Do quê?
2: Do teu programa da tarde que tu tem pedido?
3: Eu estava orando e pedindo uma direção. E essa noite eu estava orando junto com o Eloy e eu escutei uma voz no meu ouvido assim falando Esther. Aí eu entendi que é para me ler o livro de Esther, né? Vou começar hoje. Não sei o porquê disso, mas eu vou começar hoje a ler o livro de Esther.
2: Só para eu ter ideia, ela quer achar o nome de uma programação para ela, né? Na parte da tarde, né? Até o Souza estava aqui, ele sugeriu até a programação que já nós tínhamos na parte da tarde, que no outro computador, as vinhetas, está tudo pronto, que é a adoração máxima. Mas ela quer botar um nome mais sugestivo, assim, mais, como posso dizer assim, como vai ter mais mulheres ouvindo, claro que vai ter homem também, né? Mas mais mulheres ouvindo, ela quer botar algo assim que toque assim para as mulheres, né? À tarde com elas ou algo assim, sabe? Então, se tiver uma ideia boa aí junto também, e eu a partir de hoje, a partir... Das 18 horas eu começo uma programação na parte da tarde, aqui também, com uma programação até as 20 horas, com louvores, só louvores bem antigos e da Arpa Cristã, tá bom? E segunda, quarta e sexta tem as lives do TikTok, novamente, das 20 às 22 horas, né? E os outros dias as lives, todo dia das 6 às 8 da noite aí, live lá no TikTok também. Então conto com vocês aí também. Vou evangelizar por lá também, tá bom, família? Deus abençoe teu dia, Deus abençoe tua manhã. Preparou algum versículo para nós aí, mãe?
3: Um versículo não, é uma frase, né?
2: Então lê aí para nós aí.
3: Segunda-feira, 6 de julho. A palavra de hoje é coragem para começar. Uma nova semana chega trazendo oportunidade que talvez ainda não seja visíveis. Não espere sentir segurança absoluta para avançar. Muitas vezes a confiança cresce durante a caminhada. Dê o próximo passo e permita que Deus conduza o restante do percurso.
2: Amém. E eu já separei outra palavra aqui também, aqui, que está lá no aplicativo, que está em 2 Coríntios. Qual que é esse versículo? É uma frase? Sei, não é versículo? Não, então, eu aqui apareceu um versículo para a gente aqui, que está em Coríntios, 2 Coríntios, capítulo 4, versículo 6. Pois Deus que disse, das trevas resplandece a luz, Ele mesmo brilhou em nossos corações para iluminação do conhecimento da glória de Deus na face de Cristo. 2 Coríntios, capítulo 6, versículo... Perdão, 2 Coríntios, capítulo 4, versículo 6. Amém? E a mensagem de hoje, né? Aspira a palavra do dia, que é a aspiração para nossa manhã. A gente já vai ler aqui para você também, para você poder entender qual que é o nosso plano, qual que é a nossa ideia de levar a mensagem de hoje para você aqui também, né? Eu também não li ainda, né? Estou sentando agora aqui na frente do computador, mas eu digo para você que essa mensagem possa chegar até a mim, até você aí, e fazendo tudo novo aí, fazendo tudo para melhor, né? Amém? Então vamos lá preparar aqui, deixa eu achar aqui um fundo musical. Eliane, passa o número da rádio aí para nós. Ou o meu, pode ser o meu também.
3: 98479-4087, né?
2: 47, DDD, repita o número, por favor.
3: 98479-4088.
2: Então, tá bom, manda teu alô para cá, somente o WhatsApp ou pelo site você pode mandar também, tá bom, família? Deus abençoe teu dia, que eu quero que esse dia seja um dia abençoado. Programação um pouco mais tarde, mas aí tem já centenas de pessoas nos ouvindo. Gratidão a Deus, a todos vocês. Você que não conhece a Rádio Doraito Vale, deixa eu apresentar o projeto para vocês. A Rádio Doraito Vale tem 3 anos e 9 meses, levando a palavra de Deus de uma forma diferente. Uma rádio que não tem comercial, não tem nenhuma igreja assim, dizendo assim, ó, faz isso, faz aquilo, ou seja, nenhuma doutrina ou norma de alguma igreja, não tem isso, né? Ou seja, todas as igrejas que são bem-vindas, porém, nós não estamos aqui defendendo nenhuma, sim todas elas. Eu desejo que todas as igrejas que falam a verdade, que têm a palavra de Deus nela, que estejam lotadas, é o que eu desejo para todas elas, para todas essas igrejas, né? E nós estamos aqui para buscar aquelas pessoas que muitas vezes estão machucadas com pessoas da igreja, machucadas com pessoas que se machucaram com outras pessoas da igreja, buscando elas, dizendo que ainda há tempo de se arrepender, ainda há tempo de buscar. Não é por causa de uma pessoa que nós podemos culpar a Jesus. Jesus não tem culpa das coisas que deram errado, talvez lá onde que você estava, ou talvez uma pessoa que você teve um relacionamento e essa pessoa te decepcionou. Ele não tem culpa. Então continue adorando a Ele, e tudo pode ser. Dentro de uma igreja que nem um hospital, eu sempre falo, como tem pessoas boas lá, tem pessoas que vão lá para buscar uma cura, uma libertação, e não sai de lá com a cura. Tem pessoas que estão lá para tratar outras pessoas para que elas possam melhorar, mas também tem pessoas que estão lá só para receber o dinheiro. Tem uma igreja igualzinho um hospital. Muitos ganham cura, muitos saem de lá muito felizes, com gratidão, muitos saem de lá murmurando, e muitos vão lá só para criticar. Então aprenda que Deus não tem culpa das coisas que acontecem na tua vida. Tô certo, meu amor?
3: Certo.
2: Mais uma sugestão tua? Alguma sugestão sua?
3: Não, amor, eu tô arrumando aqui uns negócios aqui pro programa.
2: Olha que legal, né? Tá firme, né? Se o mocinho não vier hoje à tarde, já é contigo, né, Eliane?
3: Não, ele vem hoje.
2: Ele vem? Ô, Glória, então tá bom, né? Palavra do dia, então aqui, ó. Sua fé vai ficar mais forte com esses versículos. Ó, presta atenção. A sua fé vai ficar mais forte com esses versículos. Você quer vir aqui ler isso aqui, Eliana? Você quer ter uma leitura melhor que a minha?
3: Aonde?
2: Aqui, você quer vir aqui ler? Quer que eu vire pra você?
3: Sim. Senão não tem como, né?
2: Aham. Tá bom assim? Consegue? Tá. Quer que eu bote mais um?
3: Não.
2: Então tá.
3: A palavra de hoje. Sua fé vai ficar mais forte com esse versículo. Segunda-feira, 6 de julho de 2026.
2: Peraí que vem uma propaganda aqui na frente, que agora aqui. Até aqui no aplicativo da Bíblia tem para faça uma oferta de Pix aqui, então, tá. Não é isso que nós queremos agora no momento, né? Cadê o zoom agora, que nem eu não enxergo o zoom disso aqui pra tirar.
3: É isso. Uhum. Deus usa as coisas pequenas desse mundo para fazer grandes obras. E Deus que faz a sua fé crescer. Ele não exige que você seja perfeito, nem muito talentoso para fazer milagres em sua vida. Basta ter um pouco de fé e vontade de seguir Jesus.
2: E aí no versículo de Mateus 13:31-32...
3: O reino dos céus é como um grão de mostarda que um homem plantou em seu campo. Embora seja menor entre todas as sementes, quando cresce, torna-se uma das maiores plantas e atinge a altura de uma árvore, de modo que as aves do céu vêm fazer os ninhos em seus ramos.
2: Olha só, Mateus 13:31-32. E o comentário, cadê, né? Tá esse computador, cadê? Sumiu o mouse.
3: Tá ali, ó.
2: Aqui. E daí o comentário que continua assim.
3: Você quer crescer e se tornar mais forte na sua fé? Busque a Deus todos os dias. Leia a sua palavra, passe o tempo com Ele e permita que Ele fale com você. Deixe que a semente do Evangelho cresça em seu coração e se fortaleça e sirva de apoio e ânimo a todos que te rodeiem. Amplie o reino de Deus, ame com o amor do Senhor. Fale palavras de fortalecimento, que levem esperança a todos os que se relacionam contigo. Fortaleça sua fé com o seguinte versículo, entre em ação.
2: Que diz assim em 1 João 5:4-5.
3: Porque todos o que é nascido de Deus vence o mundo, e está a vitória que vence o mundo é nossa fé. Quem é que vence o mundo, senão aquele que crê que Jesus é o Filho de Deus?
2: 1 João 5:4-3. Daí o outro versículo que está em Hebreus 11:6.
3: Sem fé é impossível agradar a Deus. Quem deseja se aproximar de Deus deve crer que Ele existe e recompensa aqueles que o buscam.
2: E também no versículo de Romanos, capítulo 10, versículo 8-9.
3: A palavra está perto de você, na sua boca e no seu coração. Isto é, a palavra da fé que pregamos. Se com a boca você confessar Jesus como Senhor e em seu coração crê que Deus ressuscitou entre os mortos, você será salvo.
2: Amém. Romanos 10, versículo 8-9. E aí o texto final nos diz assim, ó: ajude a transformar o mundo para a glória de Deus. Fortaleça sua fé na palavra. Repita essa frase, Eliane.
3: Ajude a transformar o mundo para a glória de Deus. Fortaleça sua fé na palavra.
2: Amém, né? Ajude a transformar o mundo na palavra de Deus. Olha, meus irmãos, minhas irmãs, não tem como nós nos calar, deixar tudo acontecendo. Você está vendo que... Eu vi hoje manhã cedo, gente, que até um lenço umedecido, aquele lencinho umedecido que você usa para uma criança, que você pode usar para uma criança, quando você vai abrir aquele potezinho, na frente tem um ursinho. E quando a pessoa vai abrir aquele ursinho, assim, abrir que ela vai puxar o narizinho do ursinho, abrir para tirar o lencinho, a figura se transforma num órgão masculino. Olha como que estão colocando tudo, como que eles estão colocando, ou seja, pessoas olham aquilo lá, por exemplo, uma pessoa que tem problemas com homens, ela pode estar lá na batalha, estar lá fazendo de tudo para esquecer aquilo. Quando ela pega, abre aquilo lá, que aquilo aparece na frente dela, o inimigo joga uma flecha nela na mesma hora. Eles estão cada vez mais escancarando, até na camisa, que muita gente ontem quebrou televisão e tudo do jogo e tudo isso e aquilo, até numa camisa, numa seleção, eles estão botando o símbolo do satanismo. Olha, gente, o que está acontecendo no nosso país? Eu não estou dizendo a camisa amarela, eu estou falando da outra, né? Mas, enfim, né? O que que nos resta? Você que estava triste até por causa do jogo, o que nos resta é trabalhar hoje. Até fiz uma figura, coloquei lá no TikTok ontem, lá, mas tirei para evitar processos. E simplesmente estava lá, né? Os jogadores, eu fiz uma figura, os jogadores tudo comemorando, que mesmo assim perderam, que encheram seus bolsos com dinheiro, né? Estava dando risada. E do povo aí que pagou, comprou figurinha, comprou bandeira, porque está defendendo a nação, só teve prejuízo, né? Nós estamos fazendo a conta ontem, né, Eliane? Pessoas que foram lá para assistir o jogo, ela ia ter que gastar no mínimo, assim, com viagem daqui para ir lá, ela ia ter que gastar 60 mil reais para ir lá, né? Daqui do Brasil para ir lá ver o jogo. Um jogo só, 60 mil reais. Vale a pena tudo
4: Imagina
2: isso?
4: Imagina quem fica lá para assistir a Copa toda,
2: né? É. Vale a pena tudo isso? Cada entrada do jogo ali de 6 mil, de 6 mil dólares a 9 mil dólares a entrada. Isso sem camarote, sem nada. Vale a pena tudo isso por causa de um jogo de futebol? Você que tem um vício que gosta de ver isso, né? Tudo bem.
4: É um esporte, né? É um caso, assim, seria uma coisa boa. Uhum. Só que tem gente que fica fanática demais. São horrores.
2: Pensa aí. Então, que essa palavra nós possamos parar um pouco de ver as coisas do mundo, né? Tirar esses ídolos do mundo, como agora para nós aqui, graças a Deus, acabou a Copa. E para eles lá fora, lá ainda continua. Mas o que, ó? E podemos botar mais a nossa adoração a Deus. Adoração a Deus, né? Eu achei tão bonito ontem, em vez de pessoas cristãs lá, botando vídeo lá na internet lá e assistindo o jogo e tudo. Eu tive que assistir porque minha filha quis assistir. Aí fomos na casa da Sandra, lá eles também queriam assistir, né? A gente assiste junto, mas... E gente nervosa e pulava em

0: quanto que nós temos, né? Esse versículo de hoje já nos ensinou o quanto que nós somos a diferença, o sal da terra. Eliane, tu se sente o sal da terra? Nós, o sal fino, refinado ou sal grosso?
1: Sal grosso, né?
0: Sal grosso.
1: Ser refinado.
0: Então tá bom, então. Que Deus abençoe tua manhã, Deus abençoe tua semana, você que está ouvindo a rádio. É desse jeito assim, ó, desse jeito simples, colocando comentários que estão na pauta sempre, né? Para que você possa entender que é muito mais valoroso, que é muito melhor buscar e levar a palavra de Deus do que buscar prazeres momentâneos. Amém? Que você possa ter força, que você possa ter a sabedoria de seguir em frente. Não desista, seja forte. Ah, mas a tentação, mas isso é muito grande. Sabia que tem pessoas que têm que entrar no mercado e botar coisas escondidas dentro da bolsa? Pessoas até com muito dinheiro? Qual é o nome disso, Eliane? É roubo, né? Não existe roubinho e roubão. Roubo é roubo e há condenação do mesmo tamanho, não é?
1: Sim.
0: Então, sabia que tem pessoas que querem saber se elas estão só melhores do que você? Elas só precisam saber que elas estão numa situação melhor que você. Pessoas que nós muitas vezes chamamos de amigos e assim por diante, né? Que Deus te abençoe, que Deus te dê força para começar essa semana com muito ânimo, muito amor. Fala.
1: Tu tava falando?
0: Mas continua, a teu ponto de vista também.
1: Ui.
0: Teu ponto de vista também.
1: É igual o teu, né?
0: Não é mesmo?
1: A gente
0: olha,
1: pensa
0: essa.
1: Igual.
0: Que legal, né? Então bora de louvor, família. Vem junto com a gente, vamos fazer essa manhã ser uma manhã diferente. Uma manhã com a presença do Senhor Jesus aqui para nós, amém? E o nosso WhatsApp lá tem bastante participação. Já vamos citar todo mundo lá também. Gratidão a todos vocês, né? Que estão aqui conectados. Manda um alô para cá, 479-8441-6656. Esse é o número da rádio? Esse é o celular da rádio?
1: É o,
0: né?
1: Da rádio.
0: Escaneia aqui que está apagado o WhatsApp para nós. Enquanto ela acha lá para escanear, eu já mando aqui os louvores para vocês. Tá fácil? Aparelhos conectados, amor.
1: Sim, eu sei.
0: Então, quando tá pronto, me avisa. Já vou aqui procurando aqui um louvor bonito aqui. Eu já vi que a Maria Luísa pediu um louvor. Vamos ver se a gente acha aqui rapidinho o louvor que ela pediu. Já vou direto lá.
1: Tá, coloca lá.
0: Ó, o pessoal da internet lá tá pedindo agora. Eu vou ter que sair um pouco ao vivo aqui de volta, porque o pessoal lá da Gazetec vai fazer a manutenção aqui no computador, tá? É, vou ter que sair do ao vivo de volta, tá, família? Sinto muito, tá? Mas precisa ser feito um negócio pra trabalhar à tarde aqui, tá bom? Valeu. Logo, logo estamos de volta ao vivo aqui.
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5: Deu tempo de tomar aquela aguinha? Muito bem, já estamos de volta com a nossa programação e eu sei que você vai adorar mais essa parte, com grandes sucessos aqui na sua

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0: Eu quero agradecer a você, melhor ouvinte do mundo, pela sua audiência e pela sua participação, seu carinho, você que esteve comigo até agora. Muito obrigado, está terminando o nosso programa, mas não se esqueça, a gente vai se encontrar a qualquer momento de novo. Tchau, tchau.
1: Dez horas e 1 minuto.
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Bem-vindos a mais uma jornada aí de louvor e adoração. Aqui no programa É Para Adorar. Gente, preparamos um momento especial para encher os seus corações aí com os louvores que atravessam gerações. Pois é, abençoados, prepare-se aí para se conectar com a música que eleva a alma da gente. Escuta só a nossa primeira de hoje.

0: comprometidos aí em guiá-los nessa jornada, hein? Em breve, mais louvores aí que elevam o espírito e fortalecem a sua fé.
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Estamos de volta aqui para mais momento de adoração e comunhão através da música. Inspirador, revigorante, cheio de significado. Assim é cada momento aqui no nosso É Para Adorar.

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Pois é, né, pessoal? Chegamos ao fim aí de mais um encontro de adoração e celebração. Que a mensagem, os louvores que você ouviu aqui hoje inspirem você ao longo do seu dia a dia. É o que desejamos. Obrigado aí por nos acompanhar, obrigado pela audiência.

0: Esse no nosso programa é para adorar. E até o nosso próximo encontro.
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0: Olá, ouvinte querido, você é muito especial. Você tem um valor inestimável. Pois os dons de Deus e o seu chamado nunca podem ser revogados. Romanos 11:29. Pense nisso. Lembrança sussurrada. Em Mateus 6, Jesus orou: Pai nosso que estás nos céus, santificado seja o teu nome, venha o teu reino, seja feita a tua vontade, assim na terra como no céu. Que tal uma oração que começa: Que eu não lhe veja como um pai distante, mas como um que veio ao mundo e compreende os desafios e tentações da minha vida. Esteja perto de mim hoje. Sussurre lembranças de que o Senhor está perto. Meus amigos precisam do Senhor hoje, enquanto eles enfrentam decisões difíceis no seu trabalho e nas suas famílias. Mostre a eles que o Senhor está mais perto do que os próprios pais deles. Obrigado por me ouvir e por escutar os meus pedidos. É no nome de Jesus que eu faço esta oração. Amém. Junte-se aos milhares de cristãos que oram diariamente. Faça uma oração sincera todos os dias. Isso pode mudar a sua vida. Pense nisso. Momento Fé no Criador.
1: Os céus declaram a glória de Deus e o firmamento anuncia a obra das suas mãos.
0: Deus Pai Todo-Poderoso, unimo-nos agora em oração, numa só voz, para agradecer pelo dom da vida, agradecer por cada instante, pelos amigos, pelo trabalho, pela saúde, mesmo que tenhamos uma vida repleta de desafios, agradecemos, porque sabemos que estamos em viagem e o nosso destino é a vida eterna. Pai, obrigado porque podemos confiar em Ti e pela esperança da vida eterna, através do perdão dos nossos pecados no sangue de Jesus. Amém.
1: Que privilégio ter a mesma mão que fez o universo e espalhou as estrelas, escrevendo seu nome no livro da vida. Louve a Deus por isso e declare agora Cristo como seu Senhor e Salvador, buscando a partir daqui o perdão e uma vida correta. Deus alegra-se por todo aquele que assim desejar de todo o coração.

0: 10:50.
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0: Esperança nessa vida, nessa segunda feroza, esse é o dia que o Senhor nos fez, esse é o dia que o Senhor coloca na agenda como dia da minha, da sua, da nossa vitória. E chegamos, é claro, para mais uma programação Diante do Altar. Eu sou seu irmão em Cristo, pastor Gilvani Nunes, e vou passar essa hora com você abençoada. Isso mesmo, coloca aí, Gilvani Nunes, é o seu pastor, seu servo, a seu dispor, trazendo alegria, trazendo palavra de Deus, trazendo louvores abençoados na programação top, top, top, top do seu rádio. É o programa Diante do Altar, beleza? Aqui é pouco papo e muito som, muita música bonita e palavras de Deus pra você. Eu quero declarar que através dessa programação o Senhor vai te abençoar assim de forma poderosa. Eu quero profetizar, recebe? Hoje é o dia da sua vitória. Aumenta o som, vem comigo, porque agora começa mais uma programação Diante do Altar pra te abençoar. Sobe o som e vem.
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2: Olá, muito bom dia novamente aqui. Bom dia, bom dia, bom dia, povo. Mexido tanto no computador que até o YouTube está estranhando nós. Deixa aqui, nós, nossa página está paga aqui, eles estão querendo cobrar de novo, né? É, benção de Deus. Bom dia, família. Eu sei que não viu a gente entrar ao vivo de manhã cedo. De manhã cedo chegou um técnico, mexeu aqui no computador, em um dos computadores, e depois passamos aí para assistência aí também, onde trabalharam até agora e nada foi feito. Então, amanhã a gente vai estar aqui levando a parte da tarde, provavelmente, esse computador aí para assistência técnica, para ver, porque a gente não está conseguindo carregar certos aplicativos nele aqui, né? Então, que você possa entender aí que não é feitio da gente estar aqui atrasando a programação ou algo assim, ou deixando a desejar. Não, é bem claro, nós queremos estar aqui ao vivo todos os dias, mas com todos os aplicativos funcionando e a gente podendo assim trabalhar, né? Trabalhar, a gente precisa trabalhar, né? Precisa estar aí levando a palavra de Deus aí para você que queira ouvir junto com a gente, né? Eu já ganhei uma foto muito linda aí de São José do Cerrito, né, Eliane? Sim. Lugar lindo, lindo, lindo. Tiver mais vídeos para mandar, a gente ama, ama de coração quando vocês mandam vídeo da natureza. Se tiver... Vem com o microfone, fica mais bonito. A Leandro tá limpando o estúdio enquanto isso, né? Vem aqui no microfone, amor. Vem cá, minha esposa aqui também, aqui, ó. É, a gente ama quando ganha vídeos assim, ó, da natureza, sítio, cachoeira, peixe, animais, né, Leandro? É muito bonito.
3: Bom, sim.
2: É muito bonito mesmo. Parabéns aí a todos aí. Obrigado, irmã. Cadê o nome da irmã? Aqui, o irmão. A irmã, né? Irmã Janice, de São José do Cerrito. 140 quilômetros de distância. Quem sabe um dia a gente pode aí fazer um vídeo muito lindo aí também, né? Que Deus abençoe grandemente a todos. Todos vocês que mandaram mensagem na parte da manhã, por favor, manda agora de volta para mim saber quem é que tá ouvindo aí, tá? Senão a gente vai... não vai conseguir atender a todos que mandaram mensagem, né? Deus abençoe grandemente a você, meu irmão, minha irmã, que está aqui ouvindo a rádio também. Aonde quer que você esteja, que a paz do nosso Senhor Jesus resplandeça no teu coração. Olha a hora certa, exatamente 10 horas e 58 minutos, a programação mais atrasada do que os outros dias. Mas hoje à noite, aí, às 6 horas da noite, vou estar ao vivo aqui novamente, das 6 às 20 horas, só com louvorzão das veinhas, dos veinhos. É aqueles louvores assim, do fundo da grota, né? Daqueles, nesse fundo da grota aí que tem no mundo mais louvores aqui que só a harpa cristã, louvores antigos aí. Eu conto com vocês todos para estar aqui junto comigo a partir das 18 horas. E à tarde, Moacir Lima, junto com você. Aí das 14 horas até as 15h30, ele vai estar aqui também, né? A gente bota meia hora de louvor e eu já entro ao vivo aqui também com vocês aí, direto aí às 18 horas, tá bom? Por que não, né? Vai ser uma tarde abençoada. Agradecer a toda a família do irmão Paulo aí pela ideia, junto com a gente aí também, Paulo Cardoso, lá de Concórdia, nos apoiando em ideias aí, ele, a esposa dele, a irmã dele lá de Erechim. Gratidão, viu? A todos vocês aí pelas ideias que estão dando aqui junto pra gente aqui pra Rádio Doraito Vale. Isso, cada vez a gente fica mais grato a Deus pela vida de vocês. Manda teu alô pra cá então, 47-DDD-98441-6656, 47-98441-6656. Eliane, o que que a gente leu sobre hoje mais cedo? Você consegue repetir a frase que você leu de manhã? Tem aí?
3: Tenho.
2: Então, leia a frase. Bom dia.
3: Bom dia.
2: Bom dia, povo. Tá ouvindo, Eliane?
3: Bom dia, povo.
2: Como é que tu tá? Tá tudo bem, amor?
3: Agora eu tô cansada.
2: Agora tá cansada já, né? Tava aí limpando o estúdio, trabalhando. Aí, tá aqui, bom.
3: É que final de semana tinha bastante visita. O meu pai ficou desde sexta-feira aqui.
2: É, o pai dela chegou sexta-feira e foi embora ontem. Isso é raro acontecer.
3: Raríssimo.
2: Né? É, né? Então, ela aproveitou muito aí também. Olha, já tá tirando até a blusa, esquentou, é?
3: É.
2: Então tá, Eliane, que frase que você preparou hoje pro pessoal que tá aí ouvindo?
3: A mesma que eu li de manhã?
2: Pode ser.
3: Segunda-feira, 6 de julho, a palavra de hoje é coragem para recomeçar. Para começar. Uma nova semana chega trazendo oportunidade que talvez ainda não seja visível. Não espere sentir segurança absoluta para avançar. Muitas vezes a confiança cresce durante a caminhada. Dê o próximo passo e permita que Deus conduza o restante do percurso.
2: Tô emocionado. Deus abençoe, obrigado, amor. Bora lá em frente aqui. Aqui para você que tá ouvindo aqui, obrigado de coração, né? Eu vou fazer o seguinte, um áudio que a gente ouviu de manhã cedo, ouviu não, que tá ali desde manhã cedo, eu quero mandar aqui de volta para vocês. Mas já tem gente participando da partida agora, quem tá aqui junto com a gente.
3: Tem o pastor Lindolfo, a mensagem dele.
2: Tem, mas do Lindolfo, você já vai buscar. Mas tá aqui a mulher do Pedro Schlambuga, como é que é a...
3: Arlete.
2: Arlene, a paz do Senhor, peço oração pela Yasmin, que está enferma. Deus possa curar essa enfermidade em nome do Senhor Jesus. Amém. Está repreendida essa enfermidade em nome de Jesus, né? Olha aqui, já ganhamos o convite, Helena, aqui, ó. Amém. Serão bem-vindos aqui em São José do Cerrito. Venham, subam. Amém. Será. Subam a serra, aproveitar o frio com nós.
3: Amo frio.
2: Nós amamos frio quando tá debaixo da descoberta. Na bênção de Deus. Não, a gente pode conversar assim. Que Deus abençoe toda a tua família, Janaís. Janice, né? Muito obrigado. Seja bem-vindo em nome de Jesus aqui à Rádio Doraia Tuvale, né? A gente quer ir também para Santa Cecília, assim que dá certo. Tem um convite para ir para Major Vieira também. Aí você é bem se poder visitar o pessoal aí todo aí também, né? Glória a Deus, né? Glória a Deus, que maravilha poder aí, a gente leva, como se diz, umas misturas para comer junto aí também, fazer um almoço caprichado aí, vamos passar um final de semana aí maravilhoso no domingo, né? Domingo de manhã, vou domingo à tarde. Bênção de Deus, né? Bora lá, família! Obrigado de coração a todos vocês que estão aqui junto com a gente, só tenho que agradecer, glória a Deus, obrigado Jesus, por essa manhã que estamos... começando aqui esse dia por causa desse atraso, estamos aí, como pode dizer assim, né? Gratos aí mesmo por mais um dia, amém? Eu vou soltar aqui o áudio da dona Quitéria por respeito, né? 77 anos e todo dia traz aqui a mensagem aqui para nós, né? E eu só tenho a agradecer a ela, né? Que traz essa mensagem sempre para nós. Então, dona Quitéria, fala para nós aí o que você já mandou para nós hoje manhã cedo, quais são as bênçãos. O restante, mandou mensagem para cima, manda de novo, tá? Por favor, tá bom? A gente só vai citar o nome das pessoas que mandaram mensagem lá, mas não vão soltar a mensagem que vocês já mandaram, tá bom, família? Só dona Quitéria por respeito, né, dona Quitéria? E tu traz as bênçãos para nós aqui, tu é a nossa, como faz, um nome carinhoso para dona Quitéria, que não botar, Liane. Ela é a abençoadora do dia, né? Ela que traz as bênçãos do dia.
3: Tem várias?
2: Tem várias, claro, mas assim, não abençoadora, quem abençoa é Jesus, né? Mas é, como posso dizer assim... Anciã, ela vai se sentir velhinha. Não, não pode.
3: Vovó abençoada.
2: A vovó abençoada, pronto. Vovó abençoada. Pode ser assim, dona Quitéria? Irmã Nice? Não, Nilda. Pode ser assim? Então tá. Dona Quitéria, bom dia.
4: Bom dia, Eloy. Bom dia, capaz de Jesus Cristo. Bom dia. Bom dia para todos vocês, para todas as irmãs, irmãs, pastores, pastoras, para todas as irmãs e irmãos que oram por nós. E Deus que abençoe, que vocês todos abençoados por Deus. Deus abençoe, Eloy. Deus abençoe a sua família. Deus abençoe a sua casa. Que Deus abençoe. Sempre Deus esteja guiando os teus caminhos, guiando os teus passos. Em nome do Senhor Jesus Cristo. Que Deus te abençoe mesmo. Abençoe a Cauane, Eliano, os anjinhos, pai deles, em nome do Senhor Jesus Cristo. E fica nessa paz de Jesus, que sempre Deus está segurando na mão da gente. Nesse dia de segunda-feira, seja todos abençoados pelo Espírito Santo de Deus. Fica na paz de Deus.
2: Amém, amém, Eliane.
3: Amém.
2: Muito obrigado, dona Quitéria. Muito obrigado.
3: Obrigado, dona... irmã.
2: É, ela está olhando as mensagens lá e esqueceu de dizer obrigado, né? Que Deus abençoe a senhora também, grandemente, em nome de Jesus, né? Obrigado, obrigado para você, dona Quitéria. Gratidão. Bora lá que tem mais participação, que está aqui junto com a gente aqui também. Quem é, Eliane?
3: Ah, tem a como Tatiane, se... tem a Nilda.
2: É, todas que mandaram mensagem de manhã cedo. Vamos lá, Eliane, vamos ver quem mandou mensagem aqui para nós aqui também. Vai lendo aí, vai lendo quem mandou, vai dando o nome das pessoas aí.
3: Tá, desde o começo?
2: É.
3: Nossa, tem tanto.
2: Vai mandando, vai falando o nome aí.
3: Ó, começou de madrugada. Rito Santana.
2: Quem?
3: Rito Santana.
2: Rito Santana? Uhum. Onde é que tá isso? Onde é que tu viu isso?
3: 2 horas da manhã ele mandou.
2: Não conheço essa pessoa participando aqui agora, de manhã? Uhum. Bem-vindo então ao Rito Santana. Rito Santana. É. Deus abençoe, DDD48, bem-vindo. Bom dia, Deus abençoe tua vida, tá? Obrigado aí por estar participando
3: Nice.
2: Junto.
3: Uhum. O irmão na cor.
2: Deus abençoe
3: Nice, na cor. Aqui, ó, esse Rito é de Jaraguá do Sul.
2: Ô, irmão Rito, Deus abençoe grandemente a tua vida. Obrigado de coração por estar aí junto com a gente, viu? Ele mandou um áudio, ó.
5: Bom dia, meu amigo, bom dia. Iniciei meu plantão às 4 hoje, vou até às 4 da tarde. Tirando férias de um amigo.
2: Olha que legal, né? Pelo jeito eu trabalho na segurança, que não na cor. É amigo do na cor, né? Rito,
3: é amigo, uhum.
2: Bem-vindo, tá? Deus abençoe grandemente. Mãe Cláudia Castro de Papanduva, Deus abençoe.
3: A Denise de Pouso Redondo.
2: Mãe Denise de Pouso Redondo, Deus abençoe as Denise.
3: Ederlei.
2: Ederlei de Jesus de Vitor Meirelles, Deus abençoe.
3: Pastor Paulo.
2: Paulo de Blumenau, Deus abençoe. Dirce Vires de Vitor Marçum.
3: A Edna.
2: Edna, Deus abençoe.
3: A Editio.
2: Editio, Deus abençoe.
3: A Cláudia, né, dando parabéns aqui.
2: Cláudia, parabéns, Deus abençoe. Parabenizando o João Gabriel, que estava de aniversário ontem. Parabéns, João Gabriel. A gente entrou ao vivo ontem, deu parabéns, mas se não viu, estamos mandando parabéns aqui agora de volta para ele, né? A Rosângela Volcanaia, lá de José Boitê, Deus abençoe.
3: É uma Quitéria que te soltou o áudio.
2: Uma Quitéria de Ilha Solteira, São Paulo, Deus abençoe.
3: Maria.
2: Maria Luísa Bosqueto, de Monte Castelo, Deus abençoe.
3: Ciliane.
2: A Ciliane.
3: Concórdia.
2: Concórdia, Deus abençoe, irmã. Está aí no hospital trabalhando. A esposa do irmão Paulo, obrigado de coração pelo carinho. Deus abençoe grandemente. Na Cor Serapião de Florianópolis, junto com a gente. Bom dia, Deus abençoe.
3: Pastor Lindolfo.
2: Bom dia, pastor Lindolfo. Mensagem. Sua esposa, Deus abençoe grandemente. Irmã Nilda de Ilha Solteira.
3: Ali ela respondeu, a irmã Nilda respondeu ali, nós chamamos a vovó abençoada ali.
2: Ah, é? Então vamos lá já. A Nilda de Ilha Solteira, bom dia, Deus abençoe. Quem mais?
3: A Arlene.
2: Arlete, bom dia, Deus abençoe grandemente. Arlete,
3: a Tatiane e
2: Arlete Schlambuga. A Tatiane de Monte Castelo.
3: A Nilda respondeu ali agora.
2: Tá aqui o áudio da Nilda? É. Mas antes tem aqui a Tatiane Cristina, né?
6: Bom dia, irmãos, a paz do Senhor Jesus, que Deus abençoe neste dia a todos. Que seja uma nova semana repleta da presença do Senhor em suas vidas. Consagramos ao Senhor essa nova semana, este novo dia que o Senhor preparou para cada um de nós, renovando a cada dia sua misericórdia sobre as nossas vidas. 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E eu peço louvor, mas eu quero hoje que a irmã Eliane ache um louvor pro nosso coração. A gente agora te pedir isso. É isso, irmã. Arruma um louvor bem bonito pro nosso coração no dia de hoje, tá bom? Deus abençoe a todos. Tenham todos um maravilhoso dia, repleto da presença do Senhor na vida de cada um, no nome do Senhor Jesus Cristo. Graça e paz.
3: Bom Amém. Dia, bom dia, povo de Deus.
2: Peraí, Nilda.
3: Paz do nosso Senhor peraí, Jesus
2: Eliane,
3: Cristo, irmão Eloy.
2: Nilda, peraí um pouquinho. Pode... Vai lá, Eliane, fala pra ela.
3: Amém. Eu vou escolher assim, irmã. Pode deixar.
2: Deus abençoe grandemente, né? O que foi, Eliane?
3: Nada.
2: Ah, só porque eu abri, tô tentando aqui destravar o YouTube Premium aqui. Apareceu tua foto, só porque eu passei mão na tela? É que o braço não cansa, tá nem que você tá, amor. Bom. É só isso, tá? Você tá 2 metros de mim que eu não canso o braço. Daí eu passei a mão na tela aqui, né? Apareceu o rosto da Eliana aqui, ó. Deus abençoe grandemente. Obrigado, irmã Tatiana Krishner, de Monte... Cadê o nome do lugar? Monte? Não, nessa Santa Cecília. Cecília. Santa Cecília também, Serra Cima, né? Amo aí de Serra Cima esse friozinho que tem ali, ó.
3: Aqui
2: que
3: também tá friozinho. Agora eu tô com calor porque eu passei pano, tudo no chão.
2: É. Mas já vai esfriar de novo, né? Deus abençoe. Eliane, já prepara o hino. Aquele hino que eu tava cantando de manhã cedo lá. Que eu dava pra cristão, muito lindo lá também, né? Então eu já preparei pra gente saber. Ó, gente, 6 horas da noite hoje à noite, tá? 6 horas, a gente vai estar. Tu vai me ajudar hoje à noite? Pode ser?
3: Não sei.
2: Pode ser.
3: Eu não gosto de aparecer.
2: Não precisa aparecer.
3: Ah,
2: só,
3: tá bom.
2: Só, é só o celular virar pra ti só.
3: Tá bom.
2: Tu não precisa olhar a tua imagem na tela. Deus abençoe. Então bora lá. Então 6 horas da noite, hoje à noite. Louvores antigos aqui, tá, família? Gratidão, tá? Agora sim, então, irmã Nilda, bom dia.
7: Bom dia, povo de Deus, a graça e a paz do nosso Senhor Jesus Cristo, irmão Eloy, a paz do nosso Senhor Jesus Cristo, irmã Eliane, que bênção, que alegria poder ver você aí na rádio, tão mais firme, tão mais, como que eu vou te dizer, confiante. Fiquei muito feliz em ouvir a tua meditação. Às vezes a gente não precisa de grande espaço, de grandes oportunidades de fazer grandes coisas. A gente só precisa começar, porque é no começo, quando a gente começa debaixo de uma direção de Deus, Deus ele começa a abrir o espaço, Deus começa a abrir o caminho, Deus começa a abrir o entendimento, Deus começa a dar planejamento, Deus começa a agir. Assim como ele fez na vida de Noé, quando foi o projeto era muito grande na cabeça de Noé. Imagina a salvação de uma humanidade depender de uma arca que aquele homem ia preparar por causa do dilúvio, né? Imagina, para ele olhando para ele e falando, mas eu, como que eu vou fazer isso, né? E por muitos e muitos anos aquele homem foi tido como louco por causa desse projeto, mas ele não deixou de fazer aquilo que Deus tinha para ele, ouvindo a cada dia o que Deus queria, o tamanho da madeira, a medida da madeira, a qualidade da madeira, a qualidade do betume que ia colocar naquela madeira para que ela permanecesse na água durante o tempo de chuva. É assim que Deus trabalha com a gente, irmã Eliana. Ele diz o que é para fazer, a gente entra no projeto e ele começa a concretizar através das nossas mãos. Que Deus abençoe a sua vida, continue te iluminando, continue orando, buscando, porque é orando, é na oração mesmo que Deus traz respostas. É ali quando nós estamos de joelho que Deus fala e que as bênçãos do Senhor venham alcançar a tua vida, tua casa, teu ministério e que através da tua vida outras vidas venham ser abençoadas, minha irmã, em nome de Jesus.
3: Amém. Obrigado, irmã.
2: Deus abençoe. Eliane se solta, Eliane se solta. Ela fala obrigado, ela olha para mim para ver o que eu vou falar, né? Se solta. O que tu pode dizer para essas palavras?
3: Eu vou me soltar, devagarzinho, eu vou me soltar. Eu tô para isso.
2: Você já tá com 47 anos, né, Eliane? 47. Não vai dizer que é 46 de novo.
3: Mas é uma coisa diferente quando eu tô
2: fazendo. 48 esse ano tu fez.
3: Não, fiz
2: 47. 8? Tá bom, tá com aparência de 47.
3: É que é uma coisa diferente que eu vou fazer.
2: Então, tá bom, então. Vamos com um louvor aqui, já em seguida a palavra para o pastor Lindolfo. Eliane, que louvor que tu sugeriu, então?
3: Um hino da harpa, né?
2: Hino da harpa, né? Então tá aqui o número que você escolheu para mandar pro
3: 491. Eu amo o hino da harpa, então assim, eu vou tocar bastante hino da harpa.
2: Vamos tocar isso aqui, vamos ver se esse há poder aqui no sangue de Jesus com Marcos Antônio, se é esse aqui o louvor, vamos ver. Não é esse daqui, né? A gente quer botar um mais devagarzinho aqui um pouco, quero ver se eu acho.

0: Belíssimo louvor para mim e para você aqui na Rádio Adoraia do Vale, né? Pastor Lindolfo, traz uma mensagem para nós aqui, muito linda aqui, nesta manhã aqui também, gratidão. A mensagem do pastor Mauro Svelin, que já está no nosso Facebook lá também, Deus abençoe, né? Como a gente passou o horário, agora vem a mensagem com o pastor Lindolfo, mas depois a gente também solta a mensagem com o pastor Mauro Svelin, bem claro, né? Aqui está, já passou o horário, né? Passou o horário, mas a gente coloca, então, o pastor Lindolfo agora no horário e depois coloca o pastor Mauro Svelin também uma mensagem aqui para nós, né? Quem sabe as duas mensagens encaixam certinho uma na outra, né? Deus abençoe grandemente. Vamos ouvir, então, o pastor Lindolfo.
1: A paz do Senhor e um bom dia a todos. Vamos ver aqui uma palavra que está em Salmos 40, onde tem um cabeçalho dizendo assim: Deus ouve a alma paciente, a obediência é melhor do que o sacrifício. O salmista faz oração a Deus para que o livre dos males. Glórias a Deus, né? Primeiro versículo diz assim: esperei com paciência no Senhor. Ele se inclinou para mim e ouviu o meu clamor. Tirou-me de um lago horrível, de um charco de lodo, e pôs os meus pés sobre uma rocha firme. Firmou os meus passos. E pôs um novo cântico na minha boca, o hino ao nosso Deus. Muitos o verão, o temerão e confiarão no Senhor. Glórias a Deus, né? Diz aqui: bem-aventurado o homem que põe no Senhor a sua confiança e que não respeita os soberbos nem os que se desviam para a mentira. Glórias a Deus por esta palavra. Palavra que nos dirige sobre este mundo, né? E nos dá segurança que estamos seguros com o Senhor. Nos dá certeza que estamos seguros com o Senhor. Esperei com paciência no Senhor. Diz ali: ele se inclinou, o Senhor ouve, né? As nossos pedidos, nossa oração, desde que ela venha do nosso coração e não somente da boca para fora, né? Deus ouve, Deus se inclinou para mim e ouviu o meu clamor, diz o salmista. E quantas vezes Deus já ouviu o meu e o teu clamor? Quantas vezes no momento de dificuldade, de apuro, o Senhor olhou para nós e nos socorreu? Não que ele tenha descido pessoalmente, né? Mas ele sempre manda alguém ou algo acontece para você ter aí uma ponte de saída, um ponto de saída, uma porta se abre, alguma coisa acontece, porque o Senhor está te auxiliando, o Senhor está te ajudando. O Senhor está estendendo a mão de certa maneira para ti, para não te deixar você inclinado. Mas como você clamou ao Senhor, ele ouviu o teu clamor e estendeu a mão com certeza. Diz ali no versículo 2: tirou-me de um lago horrível, de um charco de lodo. Imagine um lago horrível de pecado, né? Deste mundo, um charco que o homem vai se atolando, vai se afundando nesse mundo em coisas erradas, fazendo tudo o que desagrada ao Senhor nosso Deus. Ele tirou nós de lá. Ele pegou com mão forte e nos tirou desse lugar. E pôs em meus lábios, aqui em meus pés, disse, sobre uma rocha firme. Firmou os meus passos, né? Quer dizer que ele tirou de lá, ele deu um banho com o seu sangue, né, em mim e você. Nos remiu de todo o pecado, né? Porque o Senhor veio a este mundo para salvar o que se havia perdido. Ele veio para salvar o homem que já estava lá num charco de lodo, lá no meio do pecado, né? Diz ali, ele firmou os nossos pés sobre uma rocha firme que é a sua palavra. Nós estamos firmes na palavra do Senhor. Você que segue, você que tem amor pela palavra de Deus, você está firmado em Cristo Jesus. Glórias a Deus. Diz ali, pôs um novo cântico, né? Agora pôs um novo cântico em nossa boca. Glórias a Deus, né? Diz ali, pois, e pôs um novo cântico na minha boca, e um hino ao nosso Deus. Glórias a Deus, que outrora nós louvava Satanás, cantava cada música, né? Eu não sei você, mas eu uma vez eu era assim, porque antes de eu conhecer Jesus, né? Cantava músicas do mundo e achava que estava, né, abafando. Mas, na verdade, quem estava feliz com isso era o inimigo, né? Hoje, não que eu seja cantor, mas se a gente vai cantar, canta um corinho, um hino de louvor ao nosso Deus. Um hino que agrada ao Senhor, né? E o Senhor se agrada conosco, né? Glórias a Deus. Nos dá vitória nos momentos, nos dias difíceis, né? Está ali do nosso lado, nos auxiliando, nos ajudando. Ajudando nós a andar, né? Dá mais um passo. Glórias a Deus, né? Diz ali, muitos o verão e temerão e confiarão no Senhor. Glórias a Deus. Como é que nós vamos ver o Senhor? Nós temos que perceber a obra que ele tem feito sobre nossas vidas, sobre nossos familiares, né? Até sobre nossos bens materiais, sobre a vida financeira, sobre a vida amorosa. Deus tem trabalhado, sim, Deus tem auxiliado, Deus tem ajudado, né? Sobre a nossa saúde, Deus também tem tocado, tem ajudado, auxiliado, porque se fosse só por nossa sorte, talvez, né, muito de nós nem estaríamos mais aqui nesse mundo, em cima dessa terra. Já teria até partido daqui. Mas o Senhor ainda tem algo, né, para se concretizar. O Senhor tem algo ainda, a obra na tua mão. Algo você tem que fazer para o Senhor. E o Senhor nos mantém aqui. Ou o Senhor esperando você buscar a Ele, né, para se aperfeiçoar, para vir pedir perdão dos seus pecados, né? Glórias a Deus, para reconhecer o Senhorio do Senhor em nossas vidas. O Senhor tem dado tempo ao tempo. Ele é um Deus longânimo, né? Glórias a Deus. Ele é tardio em irar-se. Ele fica esperando, de braços abertos, a nossa decisão, a nossa chegada. Sabe por quê? Porque ele deu livre-arbítrio ao homem. Né? O homem segue para o sul ou para o norte, ele que decide. Né? Mas quando Deus tem um plano grande na vida de uma pessoa, ai, ai, ai, se fugir da sua presença. Né? Deus escolhe pessoas para a sua obra e ela vai, mais cedo ou mais tarde, ela vai ter que ceder. Ela vai ter que fazer a obra de Deus, porque quando Deus quer, ele faz, né? Glórias a Deus, né? E pôs um novo cântico em minha boca. Hoje são louvores a Deus, né? Hoje se louva ao Senhor, louva hinos de louvores ao Senhor. Ele se agrada com isso. Cada um temos uma meta aqui nessa terra, né? Um louva, outro prega, outro testemunha, outro faz boas obras. Temos cada um, temos uma meta para cumprir. Tem um dom, né, para nós trabalhar com ele. Deus te dá, Deus te dá. Peça a ele que ele te dá um dom especial. Aquele que se encaixa com a tua vida. É porque não é todos que têm o mesmo dom, mas Deus quer usar todos, né? nós podemos ver que na igreja, um é porteiro, o outro está no altar, né? O outro está cantando. Cada um tem o seu. E qual é o seu? Você já tem um dom? Busque, peça a Deus que Ele te dá. Amém? Fique com esta palavra em nome de Jesus.
2: Bom dia, povo de Deus.
0: Muito obrigado, pastor Lindolfo. Deus abençoe grandemente a tua vida. Obrigado por essa palavra tremenda ao nosso coração, né? Deus abençoe grandemente. Em nome de Jesus. Estou com um áudio aqui, que é um áudio, como já estava lá no meio, da irmã Nilda, né? Mas conseguimos compreender plenamente a palavra que tu trouxe ao nosso coração. E por isso, gratidão a Deus por essa palavra. Deixa Deus te usar ainda mais, meu querido irmão, né? Deus abençoe grandemente. Eu acredito que nós possamos fazer diferente, a diferença em melhorar. Eu acredito. Melhorar cada vez mais, buscando a palavra de Deus.

Belíssimo louvor pra mim e pra você aqui na Rádio Dorel do Vale. Acredito o nome do louvor. Esse louvor lindo aqui também, aqui, ó. Quem canta ele é o Leonardo Gonçalves. Acredito. Olha que louvor lindo, né? Deus abençoe sua vida, sua manhã. 11 horas 34 minutos, estamos aqui ao vivo aqui na Rádio Adoraia do Vale, né? Quem mais quer participar, manda mensagem agora. Manda aí a mensagem na cor. Serapião, tá acordado? Já preparou o almoço para hoje, na cor? Deus abençoe grandemente, em nome de Jesus, tua vida. Gratidão, né? Na cor, Serapião. Todo o povo aí ouvindo a rádio aí também. Bora mandar seu alô para cá aqui, né? Gratidão. Bora de louvor, mais um louvor então pra mim e pra você. Vem esse louvor lindo aqui também, que é o louvor aqui, ó. Me perdoe, pai. Tayane Sagueto.

0: Oh, louvor lindo, hein? Oi, Jesus. Oi, Jesus. Você já deu um oi para Jesus hoje? Ai, meu Eloy, não é assim. Jesus já não pode dar oi. Ué, o amigo a gente dá oi porque o amigo Jesus já não pode dar um oi, né? Dá um oi para Jesus. Oi, Jesus. Bom dia, Jesus. Obrigado. Você pode me ouvir? Olha que minha dor aqui, ó. Olha que minha tristeza, Jesus. Olha que meus filhos que precisam da tua presença. Olha aqui, Senhor, meus filhos saindo dos teus caminhos, Senhor. Oi, Jesus. Olha, meus filhos. Oi, Jesus. Guarda eles, Senhor. Assim por diante, você pode conversar com Jesus. Você pode ter a presença de Jesus. Sabe por quê? Eu te garanto que você pode ter a presença de Jesus. Tá pronta para saber por quê? Faz o seguinte. Pega aquele negócio que você tem ali em cima da boca, ali, o nariz. É isso aí, mano. Faça. Enche o peito de ar e sopra pela boca. Sabe? Três vezes. Mais uma vez, vai lá. Assim como esse teu pulmão encheu de ar, que a presença de Deus também encheu dentro de você. Enquanto você tem esse oxigênio, pode ter certeza que a presença dele ainda está em você, porque Deus, o Pai dele, te deu o sopro da vida. Amém? Que você possa crer que ele te deu esse sopro de vida, te deu essa oportunidade de estar falando em nome dele. Amém? Deus abençoe grandemente, né? Gratidão. Leandro Bol, bom dia. Deus abençoe. Leandro Buel, né? Buel, Deus abençoe grandemente. Obrigado de coração pelo carinho. Tem Maria Luísa Busqueto pedindo hino Pensando Bem, mas já tem mais um do J Neto aqui também. A Denise Kretloff junto com a gente aqui também. Bom dia.
1: Bom dia, paz do Senhor, meus irmãos, meu Eloy, irmã Eliane.
0: Amém.
1: Gostaria de compartilhar uma palavra que está em Apocalipse, capítulo 22 e verso 12, que diz: escutem, eu venho em breve. Jesus falou isso há tanto tempo atrás, né, meus irmãos? A gente pensa às vezes que ele está demorando, tem pessoas que até duvidam, mas a gente, lendo a palavra, olhando ao nosso redor, todas as coisas que têm acontecido, estão acontecendo, realmente a gente vê que Jesus está prestes a voltar. Eu fui fazer uma rápida pesquisa para ver quantas pessoas morrem por dia no Brasil e fiquei assustada. 4.100 pessoas por dia morrem no Brasil aproximadamente, isso é só no Brasil. E eu fiquei pensando, 4.100 pessoas por dia, mais de 4.000 pessoas por dia. Jesus já voltou, essas pessoas já se cumpriu isso que está escrito. Eu venho em breve para essas 4.000 pessoas por dia. Aqui enquanto nós estamos falando e ouvindo a palavra, a rádio, tem pessoas partindo. Vocês têm ideia do que é isso? E eu fiquei pensando, será que

0: estavam preparadas? Quantas já ouviram esse eu venho em breve, esse breve já chegou na vida dessas pessoas? Isso é muito sério, meus irmãos. Isso é muito sério porque 4 mil pessoas todos os dias já passaram para a eternidade e a eternidade não tem mais volta, é para sempre, não tem mais chance. Se partiu salva, glória a Deus, é a melhor coisa que tem partir salva dessa terra, porque aqui nesse mundo só tem maldade, a crueldade já aumentou muito. Que a gente possa, enquanto há tempo, enquanto temos liberdade, né, propagar ainda mais o evangelho e dizer que Jesus está voltando. Essas 4 mil pessoas que vão partir hoje, será que tiveram a oportunidade? Tiveram e desperdiçaram essa chance? Que Deus tenha misericórdia de todos nós e que a gente possa estar preparado para esse dia. Amém, meus irmãos? Que Deus abençoe, que todos tenham uma abençoada semana na presença do Senhor.
1: Amém, glória a Deus, obrigado, irmã. Só para deixar um pouco você um pouco mais aflita ainda sobre isso, né? Eu vou fazer uma breve pesquisa aqui. Quantas pessoas, quantas crianças são desaparecidas por dia no Brasil?
2: No Brasil, em média, 66 crianças e adolescentes desaparecem diariamente.
1: 66.
2: Isso equivale a uma pessoa desaparecida.
1: Então tá, vamos dizer assim, das 66, vamos dizer que 50 dessas não vão voltar à vida, né? Então, de 4.100, estamos 4.150, né? Agora, se nós pegar aqui e botar aqui, ó, quantas pessoas desaparecem por dia no Brasil?
2: No Brasil, aproximadamente 232 pessoas desaparecem diariamente.
1: No mínimo que morre por dia no Brasil, assim, por baixo, 4.300, 4.200 pessoas por dias que vão ter com Jesus, que vão encontrar Jesus. Muitas dessas serão condenadas, algumas serão salvas e assim por diante. Um dia vai chegar a nosso dia também. Semana passada encontraram aqui na cidade aqui um corpo de uma pessoa. O nome dessa pessoa, conhecida também, Dário era o nome dele. Um ex-policial de Florianópolis, esse homem era, ele se envolveu em algo errado lá com uma companhia e fez uma pessoa inocente, parece que abateu uma pessoa inocente e não conseguiu mais se plainar depois daquilo por ter sido expulso da corporação da Polícia Militar ou Civil, não sei. Mas enfim, e ele não conseguiu mais se equilibrar, começou a trabalhar de pedreiro, começou a trabalhar disso e teve a primeira oferta da primeira experimentação, experimentar uma droga, onde se perdeu em drogas, né? Vindo a morar debaixo das pontes aqui na nossa cidade, na cidade de Itaió. Eu considerava muito ele, eu não sabia que ele morava debaixo da ponte, eu considerava muito ele quando eu vi ele na igreja. Ele adorava Deus, ele se batizou e tudo. E muitas vezes ali na frente, eu não tenho bem certeza que ele se batizou, mas para mim se batizou sim, tempo de outro pastor. E simples quando vi ele lá, abraçava ele com todo o respeito, todo o carinho. E um dia eu vi ele mais perdido ainda na droga. Ele veio pedir um lanche quando nós estávamos aquele carrinho de lanche. Lembra do carrinho de lanche? Ele veio pedir um lanche pra gente e nós, graças a Deus, vou falar para você, graças a Deus, enquanto a gente teve aquele carrinho de lanche, nenhuma pessoa saiu de lá com fome. Ah, mas eu não tenho dinheiro, não tem problema, pega aqui, ó. Come aqui, ó. Sede e fome tu não vai passar. Come aqui. E fazer um lanche para a pessoa. E não era um lanche mais simplesinho, não. Era um lanche igual para todos. Um dia que esse homem chegou lá também para pedir, veio ele mais quatro. Daí a gente pegou, fez o lanche e dividiu. Mas sabendo que ia ser um lanche que ia alimentar para todos, que já estava no finalzinho, ia lá fechar o carrinho, era o que tinha, né? E eu falei, mano, cara, tu tem saúde, tu tem força, Tu consegue sair desses vícios? Corre atrás dos teus objetivos, tu consegue. Ele só fala para mim assim, eu tento. Mas as forças estão muito fracas. E estou investigando agora. Parece que ele apanhou uma surra muito grande. E foi lançado ao rio. Achado... Se botar essas curvas do rio, 5, 6 quilômetros para baixo, água abaixo, preso em uma galhada, onde que nem teve como fazer um velório, onde que nem teve nada, simplesmente diretamente num saco para ser sepultado. Como que nós temos que levar essa palavra de Deus? Talvez o teu trabalho aí, você diz, mas eu trabalho, tem gente para isso, a rádio está aí para isso, tá bom, então. Então, ore pela rádio, vamos que a rádio consiga chegar até pessoas. Então, pelo menos a tua parte, você compartilha a rádio, quem sabe a gente consegue chegar até uma pessoa dessas 4 mil por dia, antes dela falecer. Ela ouvir da minha boca ou da boca de quem vai trazer uma palavra, ei, Jesus, ele te ama. Jesus, ele quer que você chegue mais perto dele. Ele quer te salvar. Jesus, ele tem um momento melhor para você. Que essa palavra possa chegar a tempo antes dessa pessoa falecer. E outra palavra muito certa. Até quando Jesus vai ter que te esperar para tu parar com os teus erros, parar com a tua teimosia, parar com os teus desejos, parar com as tuas vontades? Até quando Jesus vai ter que te esperar para tu aceitar Ele como único e suficiente Salvador? Até quando vai continuar com essa ludibriação? Até quando vai continuar com as murmurações, com as fofocas e tudo, ou tantas coisas? E quem sabe a gente consegue mudar alguém que está ouvindo. Irmã Eunice, bom dia.
3: Bom dia, povo de Deus, na paz do Senhor Jesus, que Deus abençoe o dia, a semana de cada um, ainda um pouco gripada, mas Deus é bom, estamos ouvindo esta programação, ali o irmão Eloy entrou mais tarde, justificou ali, e... palavras maravilhosas, que Deus continue honrando a vida de cada um, né? Que não desiste dessa rádio. Não desiste, né? Que Deus abençoe grandemente. E não vamos desistir, né? Louvado seja Deus por essa rádio, por essa programação. Louvado seja Deus por essa família tão maravilhosa, que sempre traz uma palavra, esses louvores maravilhosos. Deixa Deus te usar, irmã Eliane, igual a Vanilda falou, não importa se os outros não conseguem ver aquilo que o Senhor tem para a nossa vida, né? Porque às vezes até mesmo nós não conseguimos ver. Nós nos achamos tão pequenos, tão incapazes, mas nós somos filhos do Rei. Nós temos um Pai Todo-Poderoso. Nós temos um Pai que é o dono do céu e da terra. Então não vamos desistir, não vamos desanimar, irmã Liane, nem irmão Eloy, nenhum dessa família Dorai. Deus abençoe grandemente a todos. E também quero agradecer pela pizza, né, que eu fui sorteada. Fui lá pegar ontem, compremos mais uma e estava uma delícia. Que Deus abençoe o irmão Silvio, né, cada vez mais e prospere essa rede de... da pizzaria, né, Gabriela, Maria Gabriela, eu nem sabia que existia, mas amamos a pizza, gostamos muito, que Deus abençoe grandemente a vida de todos, no nome de Jesus, muito obrigado.
1: Amém, glória a Deus, obrigado irmã Eunice, Deus abençoe grandemente a tua vida, né, glória a Deus, que bom que deu certo ali, na outra pizzaria que estava aqui de, qual é que é o nome? Curitibano, a pessoa não queria liberar, né? Elas não sabiam, mas depois se viu, acho que passou, né? Que bom que deu certo. Sonho um pra ti, tá bom, irmão Ozel? Tive um sonho muito forte, talvez, é uma resposta, tá? Você tá precisando, tá bom, querido? Eu sonhei que tu tinha comprado caminhões. Olha só, Manes, pega aí. Tô arrepiado pra falar. Eu sonhei que tu tinha comprado caminhão e tava com tanto serviço, tanto, que até eu fui trabalhar pra te ajudar. Tá bom? Deus abençoe. Em nome de Jesus, tenha medo não, Moisés. Deus é na tua vida, tu sabe disso. Glória a Deus. Obrigado, pastor Oziel, não desistir da gente, né? Ela mandou mais um áudio aqui, já manda aqui as outras mensagens estão acima também.
3: Verdade, irmã Denise, Jesus está voltando, meu Deus do céu, devemos estar preparados. E também quero deixar aqui os meus parabéns para o João Pedro, né? O filho da irmã Miriam, do Moederley, que fez aniversário ontem, né? Estava de aniversário. Que Deus abençoe, que Deus conceda muitos anos de vida, que Deus guarde, que Deus cumpra todas as promessas que o Senhor fez para a tua vida, João. Que Deus te proteja no nome de Jesus. Deus abençoe, tá? Parabéns. Muitas felicidades com muitas bênçãos do Papai Celestial. Deus te abençoe.
1: Glória a Deus. Não é João Pedro, tá? É, João Gabriel, o Pedro fez aniversário semana passada, né? Agora é o João Gabriel, né? Acho que agora até eu troquei que era o Pedro tá no aniversário. Eu acho que era o Luiz Miguel. Misturou tudo agora. Quem mandou uma Miriam ter quatro filhos? Deus abençoe. Foi Deus que mandou, né, irmã? Deus abençoe grandemente, em nome de Jesus. E ela tá aqui também, ela mandou assim, ó. Paz do Senhor, irmão Eloy, quero pedir o hino Dependente com Alisson Santos, oferecer para o meu filho João Gabriel, que fez 14 anos ontem. Amém. Mandei ontem ao vivo, irmã Miriam Manderley. Tava na rádio ao vivo aí com aquelas louvores gaúchos, né? E foi benção lá, mandei para vocês ontem, mas claro, provavelmente não estava ouvindo, estava comemorando o aniversário do João Gabriel. Parabéns, João Gabriel. Deus abençoe a tua vida. Já tive aqui a felicidade de conhecer vocês pessoalmente. E já tive a infelicidade de talvez de entristecer um pouco, né, por causa do evento lá, que faltou um pouco de organização, faltou um pouco de entendimento, né, e claro que isso vai ter outra oportunidade, vai ser ainda muito melhor. Glória a Deus, né? Deus abençoe. Aqui tá aqui o Luiz Miguel, é amanhã. Olha só, meu Jesus, isso é economia, o tio Adelê fez a conta. Se eu fazer um filho nesse ano, eu fazer um filho nessa data, vai ficar tudo meio pertinho. Eu posso fazer aniversário de dois numa vez só. Isso é economia. A inteligência. Ou foi a irmã Miriam ou foi o Moderley que capricharam ali para nascer pertinho do outro para comemorar um aniversário só. Boa ideia, né? Isso é economia em família. Deus abençoe grandemente, tá? Gratidão. Brincando aqui, família. Gratidão, tá? Deus abençoe grandemente, irmã, a esposa do Leandro Ball, junto com a gente aqui ouvindo aí também. Amém, irmã. Deus abençoe tua vida. Louvado seja Deus. Deus abençoe grandemente, né? Ela falando aqui que também quer ser uma apoiadora da rádio. Gratidão, em nome de Jesus. Juntos nós vamos fazer essa rádio ser uma bênção, irmãos. Nós não sabemos até quando que nós vamos falar da palavra de Deus. Só para vocês terem uma ideia, tá? Teve uma deputada que fez uma lei para proibir a rede social, se você querer dizer na rede social ou uma igreja que só Jesus vai salvar, que só Jesus isso ou aquilo, ou se você falar que uma pessoa que está vivendo com outra pessoa está de forma errada, ela pode processar você e com isso eles derrubar o teu canal, derrubar o que for. Olha como o inimigo tem articulado contra nós. Então nós, enquanto isso, vamos nos unir, não vamos articular, e sim pedir para Deus nos dar sabedoria para seguir em frente, em nome de Jesus, amém? A irmã Janice tem os gêmeos lindas, né? Lindas, e também tem uma filha aí também. Vamos estar orando, Deus abençoe grandemente. Em nome de Jesus, Deus abençoe tua vida. Glória a Deus, tá, irmã Janice? Glória a Deus. Quem sabe a gente faz aí na tua cidade aí um desses eventos que a gente quer fazer também, que é expor talentos, mostrar para a cidade os talentos que a cidade tem. São eventos pequenos, né? Onde que vai estar aí dando oportunidade para as pessoas louvar a Deus, estar junto. E com certeza, só não fizemos isso agora, esse mês agora de julho, que era para ser dia 12, já no outro final de semana já ia ser o evento. Olha que corrido que ia ser, que estava muito em cima, e por causa da enchente, no fim, graças a Deus, nem deu, né? Mas enfim, a gente vai ter esse evento aqui, ao expor talentos da cidade, as pessoas poderem louvar a Deus. Em nome de Jesus, amém? Glória a Deus. Isso aí está afirmado, já está tudo pronto, já. Como que vai ser, as pessoas que vão estar junto aí também. Ainda tem pessoas que eu tenho que falar particularmente, mas eu sei o tamanho do coração que elas têm e vão estar junto aí também, amém? Que Deus abençoe grandemente a todos aqui, ó. Quem está aqui, a Dirce Vir, junto com a gente aí também. O Ederley de Jesus está pedindo para mim me controlar já, né? Ah, tá, ele mesmo se controlou da casa dos filhos. Tudo ali na idade pertinho do outro. Isso é inteligência, né? Eu já fui mais controlado ainda. Eu fiz uma filha só, né? Perdão, Jesus, não foi eu que fiz. E sim, tu deu oportunidade de eu ter uma filha. Aí só comemora uma vez também, né? Deus abençoe junto. Olha, família. Obrigado de coração, né? Muito obrigado. Você que está almoçando. Ótimo apetite aí para você. E foi um breve momento que a gente estava aqui junto. Mas só gratidão. Gratidão a todos. Esses louvores que vocês pediram aqui, ó. Eu já vou mandar também, quem está aqui junto com a gente aqui, ó, o Pedro Schlambuga, junto com a gente aí também, Deus abençoe, ele mandou Gênesis 15, 6, e creu ele no Senhor, e foi-lhe imputado isso por justiça, amém, Deus abençoe, Pedro, aqui é o nome daqui, não é Schlambuga, eu sempre troco, Schlambach, né? Deus abençoe. Shlam, é banhado. Bak, casa de banhado. Backhouse, não, lenha. Bak é lenha, né? Tô trocando. Backhouse. Não, rosa, lenha. Bak é fogão. Fogão de banhado. Tem umas traduções em alemão, sabe, gente? Daí a gente tenta. É que nem Backhouse, é o que que é? É Bak é tijolo, o barro. Backhouse. Rosa lenha, não estou bem certinho. Não estou lembrando bem certinho, né? O barro, né? Barro. Schwambach, barro mole. São sobrenomes que antigamente o pessoal adotou, né? Onde é que morava? Por exemplo, meu sobrenome é Steinhaus. Se eu fosse pegar a parte de pai, da mãe do meu pai, Steinhaus. Que é o que? É, casa de pedra, Reus, né? Steinhaus. Casa de pedra, Stein é pedra, e Reus, Steinhaus. É casa de pedra, né? Parte em alemão, faz muito tempo já não vou me meter, não consigo nem falar meu português direito aqui, eu queria falar em alemão, né? Mas enfim, gratidão a todos vocês, parabéns, João Gabriel, pelo aniversário. Vou soltar as louvores que vocês querem ouvir aqui também, e aí daqui a pouco. Às 14 horas, Moacir Lima já confirmou que vai estar aqui. Tem sorteio de pizza hoje de novo, tá? Parabéns aí a todos vocês, ó. Nota 1000. Obrigado, família. Valeu, gratidão aí à Pizzaria Maria Gabriela. Gratidão aí à Pastelaria da Hora aí também. Quem ganhou, Pedro, quem ganhou semana passada foi o Pedro, que levou aí... O Pedro ganhou o Vale Compras, o Bazar da Lu. E o João Luiz... O irmão da Maria Luísa levou a pizza da Maria Gabriela. Beleza, gente? Agora as mensagens aí. E quem ganhou o pastel foi a irmã. Agora eu troquei tudo, meu Jesus. Tá onde o caderno? Tá aqui. Quem levou a pizza foi a Tatiane Krishner. Perdão, tá, agora tá certo. Quem ganhou a pizza foi a Tatiane Krishner, que ganhou a pizza. Já retirou. Tá certo isso aqui, deixa eu apagar aqui que tá. Já foi, ó, já foi. E o pastel, quem ganhou foi José Luiz, o irmão da Luizia Bosqueto, que vai tirar ela também. E quem ganhou o Vale Compra é o Pedro Schlambach, que ganhou o Vale Compras, né, da semana passada. Então tá tudo certo. O Pedro tá, inclusive, ganhou duas semanas a fio, hein? Ele ganhou a semana retrasada o pastel, que ainda não tirou, e ontem ganhou. Ou seja, sábado, sexta. Ganhou o Vale Compras. Mas é isso aí, ó. Participou, tem chance de ganhar, tá bom? Deus abençoe grandemente a todos vocês. Gratidão, um ótimo almoço. Na paz do Senhor Jesus. Até às 18 horas, estou ao vivo aqui de volta hoje, tá, família? Até às 18 horas, se não tiver tempestade, estamos aqui ao vivo novamente. E no TikTok também. Gratidão. Paz do Senhor, família. Aquele abraço, ótimo almoço. Irmã Denise Kreitloff pediu esse louvor, em seguida o louvor com a irmã Miriam e em seguida o louvor da irmã Maria Luísa Boschetto. Tchau, tchau, Pai do Senhor.

0: 12:24.
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2: Olá, eu sou a Tati Chagas e esse é o nosso Alimente-se Bem de hoje. Vamos a mais uma dica. Coma de tudo. Um erro que muitas dietas cometem é restringir grupos alimentares. Virar vegetariano, comer só proteínas ou salada não são sinônimos de alimentação saudável. Ao invés disso, aposte no prato colorido, aquele que tem uma fonte de fibras, minerais, vitaminas e proteínas, legumes e hortaliças, proteínas e carboidratos. Essa é a melhor escolha.
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4: Olá, chegando para você o nosso Esporte Agora de hoje, com a minha apresentação, locutora Patrícia. E Johan Zarco não será submetido a uma cirurgia para tratar uma lesão no joelho esquerdo e, após uma resposta positiva à reabilitação, deve retornar às corridas de MotoGP em setembro, confirmou a equipe em um comunicado. Nas últimas semanas, o francês esperava que uma queimadura cicatrizasse antes de se submeter à cirurgia. Enquanto isso, ele continuou treinando e apresentou progresso constante.
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0: 12:25.
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4: E o ex-campeão duplo do UFC, Henry Cejudo, fez duras críticas à condução de combates por parte de árbitros veteranos, personificando o descontentamento na figura de Herb Dean, que vem sendo amplamente criticado. Em análise feita durante seu podcast, ele utilizou cenários recentes envolvendo atletas brasileiros, como Michel Pereira e Alex Poatan, para ilustrar o impacto direto que as decisões de arena têm nas finanças dos competidores. Em sua análise, Cejudo destacou a estrutura de pagamento do UFC, onde uma parcela significativa da bolsa de um atleta está atrelada à vitória. Quando um árbitro deixa de deduzir pontos por infrações repetidas, um resultado que deveria ser uma vitória ou um empate pode se transformar em derrota, custando caro ao bolso do atleta.
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9: 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Ótima segunda-feira, linda semana pra você. Está no ar com o Jonatas Gonçalves, na sua edição de segunda-feira, o Adora Top.
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2: É o Adora Top no seu rádio, fazendo parte do seu dia a dia. Obrigado pelo carinho, pela audiência que a gente sempre cativa e cultiva. O Adora Top já existe há muitos anos e eu fico muito contente pela tua amizade, pela tua audiência. Viu? Sempre aqui na rádio, neste mesmo horário, com músicas escolhidas a dedo do coração de Deus para a sua vida. É o Adora Top que fica por aqui nesse bloco, mas ó, não saia da sintonia, que depois do intervalo tem muito mais.
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3: Meio-dia e 43 minutos.
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3: Meio-dia e 44 minutos.
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8: A terra era sem forma e vazia. Trevas cobriam a face do abismo. E o Espírito de Deus se movia sobre a face das águas. Foi então que ele disse: que haja luz. E a luz começou a existir. A luz do mundo torna tudo visível e nos permite ver o caminho. Nós também podemos ser luz para o mundo. Somos filhos de Deus. Por isso vivemos na luz. E podemos mostrar a luz a outras pessoas que ainda estão na escuridão. Por mais que vivamos em um mundo cheio de maldades, Deus nos abençoa todos os dias de muitas maneiras. Ele nos deu uma natureza maravilhosa para admirar, o ar para respirar, uma família. No entanto, sabemos que muitas pessoas não conseguem enxergar as coisas dessa maneira. Elas até acreditam em Deus e reconhecem que Ele enviou Jesus para nos salvar, mas não desfrutam da vida, pois pensam que Cristo veio somente para condenar suas más ações. Sendo que é justamente o contrário. Ele veio para nos ajudar a não cometê-las mais. Essa luz é tão forte que às vezes nós queremos fugir dela para que ninguém veja os nossos pecados e a nossa sujeira interior. Então ficamos no escuro, no esconderijo da alma, e nunca somos iluminados por ela. Escute aqui, Deus enviou seu Filho ao mundo não para condenar o mundo, mas para que esse fosse salvo por meio dele. Quem nele crê não é condenado, mas quem não crê já está condenado, por não crer no nome do Filho unigênito de Deus. A luz veio ao mundo, mas os homens amaram as trevas, e não a luz, porque as suas obras eram más. Quem pratica o mal odeia a luz, e não se aproxima da luz, temendo que as suas obras sejam manifestadas. Mas quem pratica a verdade vem para a luz, para que se veja claramente que as suas obras são realizadas por intermédio de Deus. Jesus nos mostrou que Ele é o único meio de salvação e se acreditarmos nele, teremos a vida eterna. Porém, muitos recusam esse convite e continuam na escuridão. Ele respeita a nossa escolha, o nosso sim ou não. Esse maior desejo é que nos arrependamos de nossos pecados e deixemos que Ele ilumine todas as áreas de nossas vidas. Mas há também muitas pessoas que não conseguem enxergar que a vida com Jesus pode ser uma bênção. E isso acontece porque tudo tem sido difícil para elas. E para falar a verdade, eu as entendo muito bem, afinal, como elas dirão que seguir a Cristo é maravilhoso se estão cheias de problemas? Mas Deus

Deus não quer ver seus filhos na escuridão. E por isso ele enviou Jesus para nos guiar. Mesmo em situações onde parece não haver saída, Jesus disse: "Eu sou a luz do mundo. Quem me segue nunca andará em trevas, mas terá a luz da vida." Cristo nos oferece uma vida cheia de paz, confiança e tranquilidade, se escolhermos caminhar ao seu lado. Seguir a Jesus não significa que a escuridão nunca irá se aproximar de nós. As dificuldades virão, mas encarar esses momentos com Cristo é muito mais fácil, pois sabemos que sempre haverá algo de bom para aprendermos e que Deus fará tudo para cooperar para o nosso bem. Você está triste, desanimado, angustiado, não consegue enxergar uma saída? Sente que sua vida está na escuridão? Então chegou a hora de você tomar uma atitude, chamar Jesus para estar ao seu lado, pois aquele que anda com o Mestre tem a luz da vida e consegue caminhar firme, mesmo nos momentos difíceis. Jesus não andava tropeçando como muitos hoje. Ele era guiado pela luz do Espírito Santo e não por emoções ou achismos. Quando ele disse que precisaria voltar à Judeia para anunciar o reino de Deus, os discípulos se desesperaram, pois da última vez aquele povo quase o apedrejou por suas palavras duras. Mas Jesus não era influenciado pelas pessoas, circunstâncias e nem pelos seus sentimentos. Ele ouvia a voz do Espírito Santo e obedecia, mesmo que isso custasse a sua própria vida, pois ele sabia por que tinha vindo ao mundo: fazer a vontade do Pai.

0: O caminho do justo é como a luz da alvorada, que brilha cada vez mais até a plena claridade do dia. Mas o caminho dos ímpios é como densas trevas. Nem sequer sabem em que tropeçam.
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2: Programa Dora Top com Jonatas Gonçalves fazendo parte do seu dia a dia, com músicas escolhidas a dedo do seu artista predileto. Claro, tem um pouquinho de tudo. Tem as músicas que foram sucesso e marcaram corações, marcaram épocas. E também tem as músicas novas, os lançamentos, as novidades, um pouquinho de tudo para você ficar por dentro dos bastidores e das músicas novas dos artistas. É o programa Dora Top, que volta no próximo bloco aqui na nossa rádio.
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3: 13 horas e 6 minutos.
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5: Remova programas desnecessários. No Windows, vá em painel de controle. Programas e recursos e desinstale o que não usa. No Mac, arraste o aplicativo para a lixeira.
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2: As mais lindas canções, a mensagem de Deus através da música, nas vozes do seu artista predileto. É o Jonatas Gonçalves, vou me despedindo por aqui, mas fica aqui o nosso beijo, o nosso abraço, o nosso carinho, o nosso aperto de mão a todos os ouvintes que nos prestigiaram com a sua audiência até este horário, aqui na nossa rádio, no Adora Top. Fiquem com Deus e até a próxima edição neste mesmo horário. Até lá!
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0: Opa, já estou por aqui mais uma vez, Ronan Oliveira, te acompanhando em mais uma Estação Louvor. Claro, né? Com aquela programação feita com muito carinho e também, obviamente, com inspiração divina, até porque nós vamos ouvir os melhores louvores nessa semana que está apenas começando. Então aproveite, abra o seu coração, encha a sua mente de pensamentos positivos, de agradecimento, de amor, e isso tudo vai fazer com que a nossa semana seja realmente especial. Combinado? Estação Louvor no ar!
1: Essa música eu escrevi para quem quiser saber o endereço de Deus. Porque às vezes o desespero é tão profundo que você precisa falar com Deus pessoalmente. É vontade de chegar a Deus, qual que é a rua que o senhor tá? Fala a rua e o número que eu vou para aí.
2: Vou correndo.
1: Vamos correndo. Vamos junto para lá?
2: Bora.

0: A gente vai dar uma paradinha rápida em nossa programação, mas não saia daí. Daqui a pouquinho voltamos com muito mais para você. Estação Lombar.
1: 13 horas e 44 minutos.
0: Oi, eu falei que era rapidinho, já estamos de volta e agora tem mais sucesso na melhor programação do seu rádio. Escuta essa aí.

0: Está na hora do intervalo, mas é sempre muito rápido. É o tempo de você tomar uma aguinha, um cafezinho e a gente já volta com muito mais música e na melhor programação, é claro, né? Não saia daí, eu já volto.
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0: Deu tempo de tomar aquela aguinha? Muito bem, já estamos de volta com a nossa programação e eu sei que você vai adorar mais essa parte, com grandes sucessos aqui na

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2: E disse Jesus: ide por todo mundo e pregai o evangelho a todos.

Graça e paz, povo de Deus. Ao vivo aqui de volta aqui na Rádio Dourado do Vale. Gratidão a você que está aqui me ouvindo, né? Imitando um pouco Moacir. Graça e paz, povo de Deus. Como é que vocês estão? Não é o Moacir, mas é que o locutor é um pouco mais bonito do que o Moacir. Eu mesmo, o Eloy por aqui. O tempo enfeiou para cá, meio que quis vir trovado. Então, como o Moacir mora um pouquinho mais longe, né? A gente... Ele falou para não perder, ou seja, não ter que vir até aqui, desligar tudo, e ele perder a viagem e ter gastos também. Ele decidiu cancelar assim, o programa dele, né? Mas estou aqui para abençoar vocês aí também com esses louvores que vão tocar aqui também. E eu quero que vocês possam me abençoar também com a presença de vocês aí ouvindo, tá bom? Eu sei que tem gente que gosta só quando o Moacir está aqui, também tem gente quando só eu estou aqui. Assim por diante, mas que todos possam estar gostando, não por causa de mim ou por causa dele, mas sim por causa desses louvores que vão edificar a tua vida, edificar tua casa, edificar tua família aí, edificar tua empresa, tá bom, família? Então, bora participar, vem junto comigo, vem, vamos fazer uma tarde diferente. Agora que eu vi que a música tá muito alta, eu falando junto aqui, me perdoe, tá? Bem-vindo, você que não me conhece, a gente vai junto aí a tarde inteira com muito louvor, muita canção. Ainda mais hoje vai ser até puxado, que a gente vai fazer à noite também. Então, hoje é puxado pra mim aqui, mas com a tua ajuda vai ficar muito mais fácil. Já escolha o seu louvor, manda pra nós através do telefone 47, o DDD 98441-6656, 479-8441-6656. Eu tô te esperando aqui, tá? Deus abençoe grandemente. E eu vou usar este playback aqui, ó. Esse playback eu vou usar com os louvores que a gente vai tocar a partir das 18 horas. Esse louvor aqui, que sino que eu acho muito lindo aqui, né? Esse sino que é muito lindo aqui, ó. A poder, né? Glória a Deus, né? Então vamos aí com esse louvor, depois a gente toca ele aqui também. Quem canta agora aqui pra gente aqui vem Jota Neto, começando a programação. Eu quero o meu milagre. Você quer o teu milagre? Então, bora junto fazer essa tarde ser uma tarde abençoada na presença do Senhor Jesus Cristo. Amém?

Que maravilha, eu quero o meu milagre, você quer o teu milagre também? Então vamos juntos, olha a hora certa, 14 horas, 14 minutos, bem-vindo, bem-vinda, manda teu alô pra cá, tô te esperando, tá bom? Bora lá, vamos ver quem é que tá conectado junto com a gente, obrigado de coração pra você estar aqui junto com a gente, ouvindo a Rádio Direto Vale, compartilha a rádio aí para que mais pessoas venham junto aqui com a gente nessa tarde, participar e ter a certeza aí que estamos no caminho certo, estamos fazendo aqui os louvores que todos gostam de ouvir, todos gostam de tocar, que toca aqui na rádio também esses louvores, né? Preferência louvores mais antigos na parte da tarde agora, né? Mas, claro, que se você quiser um louvor mais atual também, né? Lançamento, quem sabe também, sem problema nenhum, tá bom? E junto com a gente, que Deus abençoe tua tarde, Deus abençoe em nome de Jesus, amém? Lembrando que hoje começa a partir das 18 horas até as 20 horas aí, 2 horas de programação, só louvores antigos e da harpa cristã, bem antigo, né? Bem antigo, por sinal, e da harpa cristã. E aí, segunda, quarta e sexta também, nossas lives do TikTok, tá? Muita gente pedindo, muita gente que nem crente não é e não tá ouvindo a rádio nesse momento, que eu sei porque trabalho, né? Mas que não tá ouvindo a rádio, já tão pedindo pra gente voltar com a live que edifica a vida delas. Então, glória a Deus, amém? Mais um louvor lindo pra mim e pra você, aqui na Rádio Direto Vale. Vem quem canta pra mim e pra você aqui agora, aqui, ó. Olha só, né? Sabe, filho, Gisele, Cristina, André e Felipe. Boa tarde, povo.

Que tarde gostosa com esses louvores lindos, né? Que canção maravilhosa. Glória a Deus mesmo, né? E vem mais louvor pra você. Assim diz o Senhor com Daniel e Samuel, já já pra você aqui também, né? Vem junto comigo, família, vem junto. Tô esperando você mandar aquele alô. Quem é que tá ouvindo aí? A gente tem que saber quem tá ouvindo pra gente saber que tá no caminho certo, né? Eu espero que estamos no caminho certo, espero que estamos elevando a palavra de Deus através dos louvores, através da canção, né? Vamos procurar os versículos do dia? Aqui, vamos procurar aqui alguns versículos aqui. Vamos achar aqui em que parte aqui que eu posso usar. Eu gosto de usar esse aplicativo que eu já uso mais tempo. Palavra do dia, então vamos aqui. Vamos no salmo do dia para ver o que, que nos diz aqui hoje aqui também, aqui, né? Salmo do dia, compridão. Não, isso aqui a gente não vai poder, nesse tempo aqui, botar aqui ele aqui. Mas vamos tentar. Mais tarde a minha esposa vem, eu peço para ela botar esse aqui junto também. Mas um salmo muito bonito para a gente meditar aqui também. Deixa eu achar outro aqui. Outro versículo aqui. Versículos. Aqui tem alguns aqui para nós. Aqui, ó. Aqui, ó. 1 Coríntios, capítulo 13, versículo 4 ao 7. Que nos diz assim, ó. O amor é paciente. O amor é bondoso. Não é invejoso. Não se vangloria. Não se orgulha. Não se maltrata. Não se procura seus interesses. Não, aqui, ó. Não procura os seus interesses. Não é. Não se ira facilmente. Não guarda rancor. O amor não se alegra com a injustiça, mas se alegra com a verdade. Tudo sofre, tudo crê, tudo espera, tudo suporta. 1 Coríntios, capítulo 13, versículo 4 ao 7, né? Falando sobre o amor. E assim por diante, vamos trazendo esses versículos para você, fazendo assim ser uma tarde ainda melhor aqui com você, tá bom? Obrigado de coração. Até agora ninguém mandou mensagem. O que tá acontecendo? Tá acontecendo, o pessoal não tá acostumado contigo à tarde, Eloy. É isso, né? Daqui a pouco vai lotar que nem na manhã, né? Hoje de manhã tava uma benção, pena que o pessoal técnico estava trabalhando. Bem claro, amanhã à tarde ele também. A minha esposa tem compromisso na cidade vizinha. E eu, o computador principal, eu vou levar também na equipe técnica lá, para eles mexerem num negócio lá que não está funcionando, para a gente poder editar, trabalhar nele, né? Uma parte aí do CapCode, né? Mas enfim, bora de louvor então, família. Vem, esse louvor lindo para mim, para você aqui também. Assim diz o Senhor, Daniel e Samuel, para você. Bora lá.

Ô, louvores lindos, ô, tarde maravilhosa, que bom que você está aqui junto com a gente, hein? Bora participar, que tem sorteio essa semana, sorteio de pizzas aí também pra você, vem junto com a gente. Quem canta pra mim, pra você aqui agora, aqui ó, o encontro, né? O encontro da majestade, que é Marcos e Matheus e Gerson Rufino.

Maravilha de Deus, olha a hora certa, 14 horas 33 minutos. Estamos ao vivo aqui na Rádio Doraito Vale. Já já muito mais louvores para você aqui junto aqui também, né? Tô muito feliz, coração tá aqui junto com vocês. Muito obrigado pelo carinho. Um abraço pessoal, evangelista Moacir Lima, toda a família dele estiver ouvindo aí. Aquele abraço especial aí também, né? Deus abençoe grandemente. Bora lá, família, vamos ver mais um versículo aqui para a gente poder refletir nessa tarde. O que, que esse versículo vem falar pra gente aqui agora? Que é Provérbios capítulo 16, versículo 3, né? Consagre ao Senhor tudo o que você faz e os seus planos serão bem-sucedidos. Oh, glória a Deus! Olha só, vou ler novamente aqui, ó. Consagre ao Senhor tudo o que você faz e os seus planos serão bem-sucedidos. Glória a Deus. Versículo lindo, né? Hora de louvor, então. Abraço pessoal, pessoal lá de Concórdia nos ouvindo aí também. Pessoal de Erechim, pessoal lá de Pão de Açúcar, Lagoas, de Acumã Batista. Deus abençoe grandemente, viu? Irmã Juliana, Deus abençoe. Cansados, né? Hoje era dia de feira, mas já deve estar em casa nesse horário, graças a Deus. Deus abençoe grandemente, né? Abraço pessoal também pro povo que tá lá em Itajaí ouvindo, presbítero irmão Oziel, né? Irmão Chico, né? E as suas esposas também, a irmã Eunice do pastor Oziel, a irmã Zandi aí do irmão Chico, o Jonathan aí também. Jonathan, tudo bem com vocês? Como é que estão aí? Como é que tá as pescarias? Tudo certo? Deus abençoe grandemente. Bora de louvor, bora de canção. Mas um louvor lindo para mim e para você aqui agora. Quem canta aqui, ó, Jesus é bom amigo. Carlos José da Harpa Cristã, né? Lindo louvor para você, ó.

Que louvor diferente, né, gente? Fica, Jesus, mais um pouquinho. Gostei desse louvor. Você tá aí? Gostou também? Olha a hora certa, 14 horas 44 minutos. Tem a participação, tem gente mandando aqui alô especial aqui, ó. O Ederley mandou aqui, ó. Irmão Eloy, toca o hino Valores Invertidos com Lucas Roque, Lucas e Gideão. E Marcos e Mateus. Estamos aqui agarrados na costura, ouvindo a rádio. Deus abençoe. Fala pra gente como é que tá o áudio aí, meu querido. Parece que tá com eco. Ah! Não sei, parece que tá... Tô vendo minha voz voltando de volta pra cá no estúdio. Perdão. Ai, soluço. Que botou aqui, ô Glória, Deus abençoe. Hino e Ovelha com Dinamite Barros. Dois louvores lindos aqui que ele escolheu. Muito obrigado, Ederley, família. Deus abençoe grandemente, né? Obrigado de coração. Valores Invertidos com o Lucas Roque, mas tá aqui, tá copiado, então bora ouvir esse louvor lindo aqui também. Quem pede louvor tem direito de ouvir, então bora. Obrigado de coração pela participação, meu irmão. Obrigado mesmo.

Afonso, louvor lindo, lindo, lindo. Viver com Jesus, João e José cantando, participação especial com Daniel e Samuel. Canção linda, Viver com Jesus. E você, você está vivendo com Jesus também? Que maravilha então, né? Que Deus abençoe grandemente a tua vida aí, ó. Bora lá, família, vem junto. Mais um versículo lindo para você aqui também. Vamos ver um versículo aqui nesse momento. Josué, capítulo 1, versículo 9, que nos diz assim, respeito, vamos tirar o fundo musical. Tio Eloy, não pode ter fundo musical a respeito do meio da palavra, tio Eloy, né? Respeita a palavra. Então aqui, ó, Josué, capítulo 1, versículo 9, não fui eu que ordenei a você, seja forte, corajoso. Não se apavore, nem desanime, pois o Senhor, o seu Deus, estará com você por onde você andar. Eita, canção linda, linda, linda, linda para você, hein? Deus abençoe grandemente, em nome de Jesus, a todos aí que estão aqui junto com a gente aqui na Rádio Doraito Vale também. Mas um hino lindo pra gente aqui também, Ovelha, com Dinamite Barros e Daniel e Samuel, a pedido da família do tio Aderley, povo lá de Vitor Mirelli, Santa Catarina, conectado com a gente. Obrigado de coração, viu? E em seguida já tem participação, quem está aqui mandando um alô também aqui especial, a irmã Aurora Zanis, mandou sem a paz, seu irmão Eloy, toca Joel e Israel, quem é como tu, Senhor, né? Glória a Deus, obrigado, irmã Aurora Zanis. Meu amigo César Roberto Culibaba, hoje à noite tem live, hein? Tô esperando vocês lá, tá? Tamo junto aí, povo. Quem vai participar das lives aí, manda aquele alô especial aqui pra nós, tá bom? Muito obrigado, família. Obrigado de coração pela sua audiência. Obrigado de coração por você estar aqui junto com a gente. Bora de louvor, família. Bora de louvor.

0: É um louvor mais lindo que o outro. Você está aqui junto comigo aqui na Rádio Adorai Tu Vale, né? Esse louvor é a pedida que nossa irmã Aurora Zanis, lá de União da Vitória, é isso? Onde que ela está agora, não estou lembrando. E o esposo dela, César Roberto Culibaba, aí também. Deus abençoe grandemente, né? Gratidão, gratidão, gratidão, gratidão mesmo por cada um que está aqui junto com a gente aqui nesta tarde aqui abençoada aí também, né? Gratidão. Eu vi pessoas aqui, ó, tem pessoas conectadas aqui junto com a gente. Eu vi General Carneiro, gente aqui ouvindo lá no Paraná. Deus abençoe grandemente. Augsburg, nos Estados Unidos. Taió em peso ouvindo. Vitor Meirelles ouvindo aí também. Columbus, Estados Unidos. Lisboa, Portugal. União da Vitória junto com a gente aí também. Florianópolis, um abraço na cor Serapião. Na cor, olhar certa na cor. 15 horas, 4 minutos. A esposa dele, irmã Fátima, lá também. O meu amigo, como é que é o nome lá de Florianópolis? Mo Estimado, como é que tu tá aí, meu querido? Tudo certo? O Jonas, do canal Mo Estimado. E a Silei, lá do canal Que Tem Pra Comer. Aquele abraço especial pra vocês, viu? Deus abençoe. Quem mais? Quem mais? Onde que tem mais participação aqui? Pessoal de Salete aí também, na escuta. Muito obrigado, viu? Aonde quer que você esteja, que a paz do nosso Senhor Jesus esteja na tua casa, na tua vida aí também, amém? Glória a Deus. Olha quem apareceu aqui também, junto com a gente, Pastor Lindolfo, paz do Senhor, varão.
1: A paz do Senhor, Pastor Eloy. A paz do Senhor, a família Eloy, a família...
0: Glória a Deus.
1: Da rádio Adorai, Alto Vale. Deus abençoe a todos. Mandar o próximo hino aí para todos que estão ouvindo, né? Que Deus venha abençoar cada um de nós. Quero agradecer também ao pessoal do Hospital Dona Lisete, que ontem, né, atenderam muito bem nós ali. A Gorete esteve lá algumas horas, né, foi bem atendida, graças a Deus, né, deu tudo certo, já está em casa, já está bem, né? Deus abençoe cada um, em nome de Jesus.
0: Amém, glória a Deus, Deus abençoe grandemente, Pastor Lindolfo. Obrigado de coração pelo carinho, viu? Muito obrigado, que bom que ela está tudo bem. Parabéns aí, pessoal do Hospital Dona Lisete aí também, né? Muito obrigado de coração. Bora, família, vamos ver mais um versículo aqui para mim, para você aqui também. Vamos ver qual que é o versículo que vamos soltar aqui nesse instante, né? A gente vai ver o versículo de 2 Timóteo, capítulo 4, versículo 7 ou 8, onde que Deus diz assim, ó, combati um bom combate, terminei a corrida, guardei a fé, agora me está reservada a coroa da justiça, que o Senhor juiz, não, que o Senhor justo juiz me dará naquele dia. E não somente a mim, mas também a todos os que amam a sua vinda. Amém. Que sejamos nós também, né? Glória a Deus, em nome de Jesus. Essa é uma carta que Paulo escreve, né? Uma das últimas palavras que Paulo escreve aí, falando que ele combateu um bom combate, né? Onde que estamos aqui, né? Que tarde gostosa aí. Tá frio aqui na nossa cidade. Uma garoazinha fininha, né? Mas nada de trovada, graças a Deus. Então, bora lá. Barragem Oeste. Nós estamos na cidade de Taió, Santa Catarina. A Barragem Oeste do Rio Itajaí, do Oeste, né? Que liga o Itajaí ao Sul. Ainda muita água dentro. Não dá de ver as pastagens. Então, muita água dentro, ainda bem que o tempo virou, que não veio essa chuva forte que era para estar vindo hoje, né? Glória a Deus por isso também. Bora de louvor, família. Mais um louvor lindo para mim e para você aqui, ó. Quem canta? Anjos Poderosos, Matos Nascimento.

Já mais louvores para vocês. Olha só que hora certa agora para você aqui, ó, 15 horas 25 minutos. Obrigado de coração a todos que estão aí junto com a gente, ouvindo a Rádio Direto Vale. Gratidão, Maria, a irmã Mira, irmão Adelei, João Gabriel, paz do Senhor, irmão Eloy. Quero pedir o hino Não Chores com Eliane Silva. Achar esse louvor já para vocês aqui também. Gratidão por mais uma vez estar participando. Você que está ouvindo, manda um alô para cá, 47-DDD 98441-6546-47-98441-6556. Estou te esperando aqui também, tá bom? Olha só mais um versículo da Bíblia aqui para a gente poder refletir também, né? Onde que está escrito em João, capítulo 16, versículo 33. Eu disse essas coisas para que em mim vocês tenham paz. Neste mundo vocês terão aflições, contudo tenham ânimo. Eu venci o mundo. Olha, mais um versículo lindo para você, hein? Né? Que ele está dizendo o quê? Ele passou por todas as dores que nós temos. Ele passou por todo o sofrimento e até muito mais. Graças a ele, nós nos somos pregados hoje ao madeiro, a uma cruz. E ele passou por tudo isso para ver qual seria o ponto que nós aguentaríamos. Até qual ponto nós aguentaríamos para que pudesse dizer, eu venci o mundo. E assim ele peça que ele pede que para que eu e você também vençamos o mundo. Amém? Vamos vencer o mundo juntos, servindo a ele, levando esses louvores lindos aqui também, juntamente com essas mensagens que edificam almas e corações. Não chores mais, Eliane Silva. Boa tarde.

Maravilha de Deus, louvor lindo pra mim, pra você que, ó, quando Deus quiser, mais um louvor lindo pra mim, pra você que também. Hora certa, 15 horas, 31 minutos. Moacir, bora mandar mensagem pra cá, Moacir. Ó, Maria Luísa Busquete chegou aqui também, ó, que luxo. Já te anuncio, Maria Luísa.

0: Belíssimos louvores aqui na Rádio Duraito Vale, e é muito bom ter a tua participação. Quem está aqui junto com a gente aqui, mandando um alô para nós aqui também, é a irmã Maria Luísa Busqueto, pedindo louvor, Os Milionários de Cristo Jesus a Vida. Deus abençoe grandemente. Pastor Lindolfo.
1: Boa tarde, meu irmão, boa tarde, minha irmã, que está ouvindo a Rádio Adorai Alto Vale. Vamos pedir para o nosso locutor Eloy tocar para nós Raíssa e Ravel, Sabe Filho, se for possível. Amém?
0: Amém, obrigado de coração, claro que é possível. Deus abençoe pastor Lindolfo, sua esposa também. Deus abençoe grandemente vocês, viu? Amo vocês de coração. Ana que está aqui também, Maria Luísa, então, que Jesus é vida. Uhum. Vamos lá então ver esse louvor aqui com o pastor Lindolfo. Aqui está aqui, onde que está o louvor para a gente. Enquanto estou aqui, demorou para vir o louvor, é sinal que é para dar mais um versículo para mim e para você, né? Em Jeremias, capítulo 29, versículo 11. Porque sou eu que conheço os planos que tenho para vocês, diz o Senhor. Planos de fazê-lo prosperar e não de causar dano. Planos de dar a vocês esperança em um futuro. Peraí. Lê direito. Porque sou eu... Vou ler novamente, né? Jeremias, capítulo 29, versículo 11. Porque sou eu que conheço os planos que tenho para vocês, diz o Senhor. Planos de fazê-los prosperar e não de causar danos. Planos de dar a vocês esperança e um futuro, né? E um futuro, e não em um futuro. E um futuro. Qual que é esse futuro? Esse futuro na presença dele. Esse futuro que você está tranquilo, sabendo que não vai te faltar o alimento, que não vai te faltar o dinheiro para pagar a conta de energia, sabendo que vai ter saúde, né? Tudo isso, né? Por isso temos que estar todo o tempo junto com ele, junto. Muitas vezes a gente passa por momentos difíceis da vida, sim, mas é para saber valorizar quando não está nada bem, não é mesmo? A pedida da Maria Luísa, Jesus a vida. Um abraço pessoal na cor, Serapião. Boa tarde, meu querido. Está aí ouvindo também. Deus abençoe ele, irmã Fátima também. Deus abençoe. Jesus a vida. Os milionários de Cristo.

Que maravilha, né? 15 horas 44 minutos, estamos aqui ao vivo. Tudo bem, Eliane? Tudo certo? O que que deu? Eu preciso que as irmãs orem pela Eliane, tá? Ela tá com uma dor na lateral que não tá bom, tá, gente? Conheço quando ela tá assim com um semblante assim de dor, né? Então, preciso que os irmãos orem também junto, tá bom, queridos? Deus abençoe grandemente. Tem participação ou não tem nada? Então, bora lá, vamos ver quem é que tá aqui mandando aqui um versículo da Bíblia para você aqui também, aqui nessa tarde, né? Que está aqui agora, João 14, versículo 6. Respondeu Jesus: eu sou o caminho, a verdade e a vida. Ninguém vem ao Pai a não ser por mim. Respondeu Jesus: eu sou o caminho, a verdade e a vida. Ninguém vem ao Pai a não ser por mim. Olha só, né? Então, mais um versículo para você meditar nesta tarde aqui também, amém? Bora de louvor, bora de canção. Tá uma tarde gostosa aí mesmo, então bora lá. Os Milionários de Cristo, Amor Verdadeiro, olha...

Louvorzão lindo pra mim e pra você, né? Meu, cada louvor lindo, gente. Olha só, né? Daniel e Samuel hoje estão cantando lindamente, né? Lembranças, lindo louvor que você viu aí também. E que bom que você está aqui, né? Então, eu quero mandar um abraço especial pra quem mandou aqui um alô. E eu sabia que eu tava com saudade de alguém, mas não sabia quem. Aham. E também quero mandar um abraço especial já já pra outra pessoa também, tô com muita saudade. Quero mandar um abraço pessoal agora pro pessoal lá da Igreja Geração Eleita, lá em Pouso Redondo, junto com a gente, ouvindo a Rádio Doraito Vale. Deus abençoe grandemente, pastor Amar e pastor Jair, Deus abençoe grandemente o ministério de vocês. Amã Gessi, tô com muita saudade de vocês todos aí participar da rádio, hein? Deus abençoe, muito obrigado de coração, tá bom? Deus abençoe grandemente, em nome de Jesus, amém? Glória a Deus. Quero mandar um abraço especial aí também, né, pessoal lá de Salete, irmã Inês, que eu tô com muita saudade. Irmã Inês lá de Salete, que eu tô com muita saudade, né? Inclusive hoje ela faz um convite aqui, ó, aqui, ó. Aqui o Moacir já mandou aqui um convite, né, pro culto de hoje aqui, ó. Venham participar deste momento de adoração e da palavra de Deus. Para eleitor, pastor Gilberto Chaves, pastor presidente do Templo Sede da Assembleia de Deus da cidade de Itaió, vai estar lá na igreja lá da Casa da Mãe Inês, lá na congregação HP, Assembleia de Deus, não, isso aqui é isso, né? Bairro Beira Rio. Gente, toda segunda-feira à noite tem culto lá e é um culto abençoado, culto lindo de se ouvir aí também, de se ver também, né? Gratidão aí a todos aí também. Bora lá, família. Vamos juntos, vamos aí, vamos lá cultuar a Deus aí também. E você que não pode ir lá, acompanhe que a gente vai estar ao vivo aqui na rádio também, tá bom? O culto começa hoje às 19 horas. Pra quem precisar da localização, quiser lá visitar, entre em contato comigo, comanda a localização da casa lá, tá bom? Moacir, boa tarde, Moacir. Agora começou a aumentar a chuva aqui, Moacir, ó. Chuva forte aqui agora, chegando aqui também, né? Bênção de Deus, bora de louvor, bora de canção. Mais louvores lindos para mim e para você. Deus abençoe. A partir das 18 horas, aí tem muito louvor para você agora também, aí com os louvores da bem antigo, louvores mais antigo ainda, até as 20 horas, né? E às 20 horas começamos a live lá no TikTok aí também. Bora de Deus. Vou fazer um teste, fazer uma live antes aí também. Começar mais cedo, começar às 19 horas, com esses louvores antigos, ver se o pessoal que tá lá também gosta de louvores antigos, amém? Bora de louvor. Irmãos de oração, os levitas, uma hora só de louvor pra você aqui agora, hein?

0: Belíssimo louvor, Os Atalaias, Salmos de Davi. Olha que maravilha, né? Mas eu vou ter que interromper a programação. Muita chuva aqui nesse instante aqui agora. É, antes tem um áudio que é uma participação. Moacir fazendo convite para o culto de Salete. Passou, irmão Moacir.
1: Graça e paz, povo querido. E aí, meus amados? Tudo ligadinho pela rádio André Tovalho aí no programa com o Eloy e a sua esposa. Deus abençoe todos os irmãos aí, né, que estão ligadinho. E hoje eu não fiz o meu programa, né? O tempo tá meio feito, tá chovendo agora, né? E tá frio que nossa, né? Mas eu quero deixar um lindo louvor para os irmãos aí que estão ligadinhos pela Rádio André Tovalho aí com Nando Menezes, Deus Muda Cativeiro. E se Deus quiser, semana que vem, segunda-feira, nós estaremos ali fazendo o nosso programa, né? Ali o programa Tarde com Deus. E a gente vai estar sorteando ali mais uma pizza. Amém, meus queridos? Deus abençoe a todos. Uma ótima semana a todos os irmãos aí.
0: Valeu, meu querido. Deus abençoe grandemente em nome de Jesus, né? Vamos assistir uma benção e também vou ficar devendo esse louvor, mas depois das 18 horas, quando entra ao vivo aqui de volta, eu toco esse louvor aqui para vocês, tá, família? Vou estar desligando aqui o computador por segurança. Muita chuva aqui nesse instante aqui agora, uma trovada. Então, até as 18 horas, tá? Se não, às 20 horas estamos aí com a live aí também aqui para você. Valeu, tchau, tchau. Pai do Senhor Jesus.
2: 16 horas e 17 minutos.
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Bem-vindos a mais uma jornada aí de louvor e adoração. Aqui no programa É Para Adorar. Gente, preparamos um momento especial para encher os seus corações aí com os louvores que atravessam gerações. Pois é, abençoados, prepare-se aí para se conectar com a música que eleva a alma da gente. Escuta só a nossa primeira de hoje.

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0: estamos comprometidos aí em guiá-los nessa jornada, hein? Em breve, mais louvores aí que elevam o espírito e fortalecem a sua fé.
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0: Estamos de volta aqui para mais momento de adoração e comunhão através da música. Inspirador, revigorante, cheio de significado. Assim é cada momento aqui no nosso É Parador.

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0: Pois é, né, pessoal? Chegamos ao fim aí de mais um encontro de adoração e celebração. Que a mensagem, os louvores que você ouviu aqui hoje inspire você ao longo do seu dia a dia. É o que desejamos. Obrigado aí por nos acompanhar, obrigado pela audiência no nosso programa É Para Adorar. E até o nosso próximo encontro.
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0: Olá, ouvinte querido, você é muito especial. Você tem um valor inestimável. Pois os dons de Deus e o seu chamado nunca podem ser revogados. Romanos 11:29. Pense nisso. Lembrança sussurrada. Em Mateus 6, Jesus orou: Pai nosso que estás nos céus, santificado seja o teu nome, venha o teu reino, seja feita a tua vontade, assim na terra como no céu. Que tal uma oração que começa: Que eu não lhe veja como um pai distante, mas como um que veio ao mundo e compreende os desafios e tentações da minha vida. Esteja perto de mim hoje. Sussurre lembranças de que o Senhor está perto. Meus amigos precisam do Senhor hoje, enquanto eles enfrentam decisões difíceis no seu trabalho e nas suas famílias. Mostre a eles que o Senhor está mais perto do que os próprios pais deles. Obrigado por me ouvir e por escutar os meus pedidos. É no nome de Jesus que eu faço esta oração. Amém. Junte-se aos milhares de cristãos que oram diariamente. Faça uma oração sincera todos os dias. Isso pode mudar a sua vida. Pense nisso. Momento Fé no Criador.
1: Os céus declaram a glória de Deus e o firmamento anuncia a obra das suas mãos.
0: Deus Pai Todo-Poderoso, unimo-nos agora em oração, numa só voz, para agradecer pelo dom da vida, agradecer por cada instante, pelos amigos, pelo trabalho, pela saúde, mesmo que tenhamos uma vida repleta de desafios, agradecemos, porque sabemos que estamos em viagem e o nosso destino é a vida eterna. Pai, obrigado porque podemos confiar em Ti e pela esperança da vida eterna, através do perdão dos nossos pecados no sangue de Jesus. Amém.
1: Que privilégio ter a mesma mão que fez o universo e espalhou as estrelas, escrevendo seu nome no livro da vida. Louve a Deus por isso e declare agora Cristo como seu Senhor e Salvador, buscando a partir daqui o perdão e uma vida correta. Deus alegra-se por todo aquele que assim desejar de todo o coração.

0: 17 horas e 5 minutos.
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0: pra abençoar essa vida. Nessa segunda feroza, esse é o dia que o Senhor nos fez. Esse é o dia que o Senhor coloca na agenda como dia da minha, da sua, da nossa vitória. E chegamos, é claro, para mais uma programação Diante do Altar. Eu sou seu irmão em Cristo, pastor Gilvani Nunes, e vou passar essa hora com você abençoada. Isso mesmo, coloca aí, Gilvani Nunes é o seu pastor, seu servo, a seu dispor, trazendo alegria, trazendo palavra de Deus, trazendo louvores abençoados na programação top, top, top, top do seu rádio. É o programa Diante do Altar, beleza? Aqui é pouco papo e muito som, muita música bonita e palavras de Deus pra você. Eu quero declarar que através dessa programação o Senhor vai te abençoar assim de forma poderosa. Eu quero profetizar, recebe? Hoje é o dia da sua vitória. Aumenta o som, vem comigo, porque agora começa mais uma programação Diante do Altar pra te abençoar. Sobe o som e vem!
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0: 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Que programação top tá hoje, hein, gente? Que é isso? Você acabou de ouvir canção maravilhosa e eu quero dizer pra você, tem mais pra vir ainda aí, tem mais coisa boa pra você na programação, então não desconecta, não sai daí, não desliga, não muda, vou pro intervalo rapidinho e volto já já na sequência trazendo mais música boa pra você e a programação Diante do Altar pra alegrar a sua vida, pra alegrar o seu dia, beleza? Então vem comigo na melhor, sem sair da frequência, volto já já, 2 minutinhos, sai daí não.
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0: com a programação Diante do Altar. Isso mesmo, depois desse intervalo abençoado aí, você volta ouvindo a programação mais top do seu rádio, trazendo alegria pra você na rádio mais top que você ouve todos os dias. Olha, agora a gente vai de mais canção pra você, mas a gente quer agradecer muito você pelo carinho da sua audiência, por você estar junto com a gente aí acompanhando. Espero que esteja gostando da programação Diante do Altar e que você possa divulgar pra mais gente pra ouvir a nossa rádio e ouvir a nossa programação que rola por aqui de segunda a sexta-feira. Isso mesmo, nesse horário você ouve a gente. E agora chega de blá blá blá, eu tenho mais louvores bonitos pra você, pro seu coração. Abra o coração e deixa Deus te abençoar, como eu digo sempre, aumenta o volume, porque o melhor de Deus está aqui.
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0: 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Muito bem, estamos de volta então com essa programação abençoada. Você tá ouvindo coisa boa, né? Tá gostando, hein? Eu, pelo menos, eu tô amando a programação de hoje. Quero que você também fique junto com a gente. E eu queria pedir a você, como eu gosto de pedir sempre. Ah, se eu fosse você, convidava alguém para vir ouvir a programação de hoje, hein? Tá rolando essa sequência maravilhosa aqui no Diante do Altar. Você tá ouvindo a programação na melhor do rádio. Abençoa a sua vida. Então, ó, faz o seguinte, vou molhar a garganta, rápida pausa, volto já já para trazer mais de Deus para sua vida, mais de Deus pro seu coração, mais de Deus para abençoar a nossa programação e abençoar você, tá bom? Tem muito de Deus ainda hoje, então não sai daí não que eu volto já já para abençoar você. É dois minutinhos, pai.
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0: Voltamos! Muito bem, depois desse rápido break, voltamos para trazer alegria para você. Voltamos para tocar canção bonita pro seu coração. Voltamos para alegrar a sua vida. Prazer pra você essa programação que eu gosto de dizer que é a sua dose diária de alegria. E é um prazer estar junto com você na melhor do rádio, trazendo muito som de Deus pra sua vida. Essa programação que é do céu na sua vida. Sou seu irmão em Cristo, pastor Giovanni Nunes. Esse é o nosso programa Diante do Altar, que rola todos os dias de segunda a sexta-feira aqui na programação da melhor pra você, tá bom? Ó, vamos de mais música. Chega de blá, blá, blá. Vamos de mais música. Você tá aí pra ouvir música. Eu tô aqui pra te abençoar com essas. Vem aí, então. Aumenta o volume, porque vem o melhor aqui pra você.
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0: em Romanos, no capítulo 8, no versículo 37, a palavra de Deus diz assim: "Mas em todas estas coisas somos mais que vencedores por meio daquele que nos amou." Meus amados, desse gotas da palavra de Deus que eu trago para você hoje, como é de costume, a gente sempre lê um versículo e nesse versículo a gente medita. Mas hoje eu quero ler o contexto desse texto. Na verdade, nós lemos Romano 8,37, que diz: "Mas todas estas coisas somos mais que vencedores por meio daquele que nos amou." E quais são estas coisas? Todas essas coisas nos faz vencedor. E quais são todas essas coisas? Romanos 8,34, 35, 36 diz assim: "Quem é que condena? Pois é Cristo que morreu, ou antes, quem ressuscitou dentre os mortos, o qual está à direita de Deus e também intercede por nós. Quem nos separará do amor de Cristo? A tribulação ou a angústia? Ou a perseguição, ou a fome, ou a nudez, ou o perigo, ou a espada? Como está escrito, por amor de ti, somos entregues à morte todos os dias, somos reputados como ovelhas para o matador. Mas em todas essas coisas, somos mais do que vencedores por aquele que nos amou. Porque estou certo de que nem a morte, nem a vida, nem os anjos, nem os principados, nem a potestade, nem o tempo presente, nem o porvir, nem as alturas, nem as profundezas, nem alguma outra criatura poderá separar do amor de Deus quem está em Cristo Jesus." Essa palavra é poderosa para você hoje. Independente de todas as coisas, independente de tudo que você passe, a palavra de Deus, através dessa carta do apóstolo Paulo aos Romanos, ela diz o seguinte: "Mas em todas essas coisas somos mais que vencedor." Isso já conclui o objetivo de você entender que Deus, ele te fez como vencedor e como vencedora. As dificuldades, elas só fazem parte da história de um vencedor. As dificuldades, elas têm que existir para que você possa vencê-la. E vencendo, você se torna vencedor. Como eu poderia dizer que você é vencedor, que você é uma vencedora, se você nunca teve nenhuma batalha, se você nunca passou por nenhuma adversidade, nenhum tempo difícil, nenhuma crise? Então as crises é que formam o vencedor. As batalhas, os desertos, as lutas, isso que você está vivendo talvez agora, isso que você está passando talvez nesse momento, que muitas vezes você não entende e acha que só veio para te destruir, que só veio para acabar com o teu sonho, que só veio para acabar com a tua felicidade, com a tua alegria, isso que você está passando talvez aí no seu casamento, isso que você talvez está passando aí no seu ministério, que você está passando com o seu funcionário, com o seu patrão, na sua empresa, o que você está passando com as coisas da sua vida, talvez essa depressão, essa crise que chegou e você está dizendo: "Isso veio para me matar." Não, isso veio para te formar, porque as lutas que informam, são as lutas que te formam vencedor. São elas que dizem: "Se você passar, você me torna vencedor." O gigante nunca foi o problema, o gigante sempre foi o teste, a prova, o degrau para Davi se tornar vencedor. Então, no nome de Jesus, eu não sei que tamanho é o seu gigante, eu não sei quais são as coisas, o tempo, a tempestade, morte por vir, eu não sei qual a dificuldade que está vindo assolando, mas em todas essas coisas, nós somos mais que vencedores por um único motivo: por meio daquele que nos amou. Deus amou o mundo de tal maneira, Deus me amou, Deus te amou de tal maneira que ele nos tornou vencedor por meio do seu Filho Jesus Cristo. Então receba essa palavra hoje e diga pelo menos mais 7 vezes para você hoje. Poste na sua rede social, se possível: "Eu sou mais que vencedor." Porque todo mundo queria ver você derrotado. Talvez todo mundo queria ver você caído. E você vai surpreender todo mundo dizendo: "Eu sou mais que vencedor." Só os vencedores postam isso hoje e recebam essa palavra. Esse é o Gotas da Palavra de Deus. Eu sou o pastor Giovanni Nunes. Graça e paz, até a próxima. Shalom.
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3: Dezoito horas.

Fala família, tudo certo com vocês? Boa noite, a paz do Senhor Jesus. Como é que você está? Tudo bem aí? Eu querendo que entrar com um fundo musical e não apareceu, né? Mas aqui, que Deus abençoe tua tarde, Deus abençoe a tua noite, né? A tua tarde já foi. E começando essa noite aí, a primeira aqui de muitas, se Deus assim permitir, com louvores antigos, como foi pedido, não é? Só louvores antigão agora, que só do tempo da nona, do nono, do opa, da oma, do opa, e assim por diante, amém? Que Deus abençoe tua noite, Deus abençoe a você que está ouvindo aqui agora. Estou atrapalhando que eu ainda estou procurando aqui umas coisinhas que nem tinha visto que tinha entrado já ao vivo, né? Mas enfim, vamos em frente. Tchau.

0: Com certeza há poder no sangue de Jesus, há poder no nome de Jesus. Que bom que você está aqui junto comigo a partir de agora, então. Só louvores antigos, tá? Só louvores antigos, você que não pode ouvir durante o dia, você tem agora a oportunidade de estar ouvindo junto com a gente. Eu só peço algo aqui, ó, não me deixe aqui sozinho. Manda mensagem para os seus parentes, seus amigos, até para o inimigo. Aí ele vai se converter e não vai mais te incomodar e assim por diante, amém? Que Deus abençoe. Ótima tarde a todos vocês que estão aí ouvindo. Já de antemão, um abraço especial para o pastor Lindolfo, que está aí ouvindo aí também. Para a Morgana, que está aí ouvindo aí também. Obrigado, Deus abençoe. A esposa do pastor Lindolfo lá também ouvindo. O esposo da Morgana, o Souza, aí também ouvindo. Deus abençoe grandemente. Gratidão, viu? Dirce Vires está aqui junto com a gente ouvindo. Obrigado, Dirce Vires. O nosso irmão aqui, ó, o José Vieira, de Canela, Rio Grande do Sul. Aí, conectado junto com a gente aí também, ó, aqui, ó.
1: Ô, irmão Eloy, abençoado Jesus, glória a Deus, aleluia.
0: Olha que bênção.
1: Aqui
0: é
1: o irmão José. Agora não é mais de Canela, agora é de Araricá.
0: Olha.
1: Agora eu moro em Araricá, Rio Grande do Sul.
0: Que chique,
1: irmão. Ô, irmão Eloy, eu quero que o senhor manda pra mim, por gentileza, se o senhor puder, naquele seu privado, que eu acho que o senhor deve ter o meu número. Como que eu faço pra botar a rádio de novo no meu telefone?
0: Mando sim,
1: é que eu
0: pode
1: tive
0: deixar.
1: Que mudar de telefone e daí eu perdi o negócio da rádio lá. Daí me fala como é que eu faço pra botar de novo a rádio, tá? Deus abençoe, até.
0: É, que maravilha, né? José Vieira de Canela, não é mais agora de Canela, é de Maricá, no Rio Grande do Sul. Deus abençoe grandemente, né? Que benção, né? A Nilda de Ilha Solteira, boa noite, irmão Eloy, graça e paz. Boa noite, Nilda, graça e paz pra ti também. A Morgana aqui, ó, nem tô nada. Ela não tá ouvindo, mas botou ele que não tá ouvindo, né? Boa noite, grande locutora aí também, né? Deus abençoe grandemente. Em nome de Jesus. Bora começar os louvores lindos, então. Bora estar junto com a gente aqui. Olha só o louvor que eu preparei já para você. Para começar aqui, ó. Salmos de Davi com Atalaias de Cristo. É só desse naipe, desse tipo de louvor que vai tocar aqui, ó. Só para nona, para os nonos, né? Deus abençoe grandemente a você que está aqui junto com a gente, tá? Quanto louvor mais velho. Vou ver quem acha o louvor mais velho aí para mandar para a gente aqui. Bora lá, família. Tô esperando você. Vai lá. Música.

0: É uma canção mais linda que a outra, né? Que maravilha, meus irmãos. Feliz, feliz demais poder estar aqui junto com você aqui, ó, escolher esses louvores, né? Deus abençoe. Deus abençoe grandemente onde quer que você esteja. Quem está aqui junto com a gente, a Dirce Vires mandou para a gente, ó, 20 desejar uma boa noite, que seja abençoada por Deus. Amém. Muito obrigado, irmã. Obrigado de coração pelo carinho. A todos vocês que estão aqui junto com a gente, aqui comigo nos estúdios também, a minha linda esposa Eliane. Oi, Eliane, como é que você está? Tudo bem?
1: Oi, tudo bem.
0: Dá uma paz do Senhor bem abençoada para o povo de Deus que está aí ouvindo.
1: Paz do Senhor, povo.
0: É, que a partir de agora, então, só aí nos antigos, Eliane?
1: Sim.
0: É? O que tu quer falar que está com o celular na mão aí?
1: Nada, não só tem nada. Celular não.
0: Ah, tá, pensei que tinha uma mensagem para nós aí. Então prepara já uma mensagem aí, traz uma mensagem para nós. Vai ser um privilégio estar aqui junto com a gente, né? Um abraço para todo aí que o povo está se preparando para ir no culto na igreja em Salete aí também. E os demais que vão continuar aqui com a gente. Muito obrigado pelo carinho, né? A gente está sempre ao vivo das 8 horas da manhã até o meio-dia. Agora está ampliando mais o horário da rádio. Mais puxativo, mais cansativo, mas vamos tentar vencer em nome de Jesus a esses horários, né? Ah, mas irmão Aloy, tu começa e depois desiste. Se não tiver cooperação dos irmãos e ajudando com os louvores, sozinho a gente não vai conseguir ir em frente. Então, dependemos de vocês, né? Faz toda essa diferença vocês estarem aqui junto com a gente aqui também, né? Como é bom quando as pessoas mandam alô, né, Eliane?
1: Sim.
0: Que benção, né? Que obrigado de coração por você estar aqui junto com a gente. Eu vou soltar mais um louvor lindo aqui para mim, para você que agora, Eliane também escolhe os louvores antigos. Eu vou botar aqui uma canção bem antiga, que é Joel e Jonas, um hino bem parecido, que é Harpa de Davi. A gente ouviu antes Salmo de Davi, e agora Harpa de Davi com Joel e Jonas. Olha que louvor lindo.

0: Canção linda para mim e para você aqui na Rádio Eldorado Vale. Harpa de Davi, Joel e Jonas. Somente louvores antigos nesse horário aí, né? Então vem junto com a gente aqui, ó. Obrigado de coração por teu carinho, obrigado de coração por você estar aí ouvindo. Compartilha a rádio para que mais pessoas possam estar acompanhando aqui também. Estamos ao vivo, hein? Muito obrigado de coração por você, onde quer que você esteja ouvindo. Gratidão, gratidão, gratidão a você, né? Tem pessoas ouvindo aqui nesse instante aqui na cidade de Taió, Santa Catarina. Tá em peso, eu ouvindo, obrigado de coração. Em Salete, irmã Inês, que saudade, né? O Tim Maia lá em Salete também. A Melânia lá em Salete aí também ouvindo. Campos Novos, o pessoal aí ouvindo aí também, né? Pessoal aí também em... Como é o nome daquela cidade lá que o irmão... Que eu falei no meio dia? Que aquela irmã lá mandou mensagem, mandou foto linda aqui também para nós. Deixa eu ver aqui se eu consigo achar aqui. Só um segundinho aqui. Que eu já vou lembrar o nome da cidade, né? Deus abençoe grandemente. Deixa eu ver aqui se eu acho o nome da cidade aqui, que mandou a foto para nós aqui também, né?
1: Gratidão. Sim, mas São José de Cerrito?
0: São José de Cerrito, isso aí mesmo aí, ó. Gratidão, Deus abençoe grandemente. Irmão Leandro Bol, sua esposa, a Janice. Deus abençoe grandemente. Em nome de Jesus, né? Tem mais participação, quem está conectado junto com a gente? Tem gente em Columbus, Estados Unidos. Vitor Meirelles em peso, ouvindo, obrigado. Irmão Ederley, família, irmão Irineu, família. Buritis, Rondônia, Mansônia Regina, Ana Maria, boa noite, bem-vindas. Deus abençoe grandemente, em nome de Jesus. Tá aqui, ó. Onde que tem mais aqui? Columbus, aqui tá aí, ó. Tem mais aqui também. E Lisboa, Portugal, Lisboa e... Augsburg, Estados Unidos aí também, né? Só citando aqui algumas cidades que estão conectadas com a gente. Se eu não citei tua cidade, manda tua alô pra cá, pra mim saber que você está conectado aqui junto com a gente aí também, através do telefone 479-8441-6656, 479-8441-6656. 56, isso aí mesmo. Então, que benção, né? Eliane, tudo bem mesmo?
1: Tudo.
0: Tem um textinho ali para nós ali, uma leitura da Bíblia?
1: Tem um salmo.
0: Lê aí para nós um salmo, então.
1: Salmo 12, 1, verso 1. Elevo meus olhos para o monte, de onde me virá o socorro. O meu socorro vem do Senhor, que fez o céu e a terra.
0: Amém, glória a Deus, né? Maria Luísa Bosqueto, junto com a gente aí também, Deus abençoe. De Monte Castelo, ouvindo. Boa noite, que Deus cuide de sua noite e do seu descanso e do seu despertar. Bons sonhos. Já vai dormir, irmã Maria Luísa? Já vai se abrigar já? Abraço pessoal para a esposa Marildo também, né? Ilha Solteira, São Paulo, tem alguém ouvindo? Nilda, boa noite.
2: Bom, Eloy, toca para nós um louvor. Eu acho que ele é bem das antigas, da Shirley Carvalhais, Aguenta Firme. E ofereço para todos os irmãos que estão ligados conosco nessa noite, que Deus venha abençoar a vida de cada um através dessa programação. E se puder achar, toca aí para nós, irmão Eloy.
0: Amém, glória a Deus. Deus abençoe grandemente em nome de Jesus, né? Aguenta Firme o nome do louvor? Então vamos tentar achar esse louvor aqui. A Eliane também pediu aqui um louvor. Qual é o nome do louvor que você pediu, Eliane?
1: Divino Companheiro.
0: Divino Companheiro, né? Já roda também. Então aqui, Aguenta Firme. Essa mensagem vai para alguém aí que tá pensando em desistir, né? Tá pensando em desanimar. Desanima não, tá? Deus abençoe grandemente. Tem esse grupo que canta, Grupo Voices também. Não é essa daqui. Mas sobre Voices não é evangélico, eu acho, ué. É. Sei lá. Aguenta Firme. Não. Shirley Carvalhais. Não tá aqui a Shirley, não quer cantar. Tem Ludmilla Feber, canta esse louvor também. Vamos ver se nós achamos com Shirley Carvalhais. Mas Ludmilla Feber canta muito bem também, né, Eliane?
1: Sim.
0: É, vamos ver isso aqui com a Shirley Carvalhais. Não é Shirley.
1: Shirley.
0: Daqui a pouco eu tô falando outra coisa aqui, né? Shirley. Vamos ver se ela tinha razão. Aguenta Firme. Laís Santos. Rita Gomes. Não tem. É, então é Ludmilla Feber. Aguenta Firme. Vamos ver esse louvor então.
3: 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Só de você estar aqui já é um testemunho vivo do poder de Deus. 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

0: Esse louvor aí para você também com Sheila Cavalhaz. Não achei esse louvor que você queria, talvez é outro nome, irmã Nilda. Se lembrar, dá um toque aí, tá bom? Deus abençoe. Meu, Eliane, sabia que eu tenho dois amigos aqui na rádio, Eliane? Sabia?
1: É?
0: É. Conhece o Luiz Miguel e o Davi Lucas?
1: Sim,
0: Conhece? Você
1: conheço.
0: já viu eles?
1: Já.
0: Então manda um abraço para eles lá.
1: Abraço, meninos.
0: Olha só o que eles mandaram para mim.
2: Oi, meu amigo Eloy. Eu cheguei agora da escola, nós estamos varrados da fome. Oi, amigo Eloy, sou o Davi. Eu quero pedir o hino sem ovelhas.
0: Eu ia tocar sino já logo, logo aí, ó, que benção, né? Mas essa é a hora que todo mundo chega da escola, do trabalho aí, varado da fome, né, Liane? É a hora que eles atacam a geladeira, o que tem na frente, que a mamãe preparou, vai, que a
1: Isso que
0: mamãe não
1: agora vem
0: preparou.
1: as férias, né?
0: É isso que vem as férias,
1: As
0: eles vão estar
1: mães têm
0: varados.
1: que preparar os armários, a geladeira, os freezer.
0: É, bem isso aí, né? Que benção, né? Deus abençoe, vem as férias, as mamães vão arrepiar o cabelo, né? Eita, lelê, né?
1: A mamãe, as vovó.
0: As vovós, as titias, os titios, os papais, a mamãe. Aí os papais, a mãe tem que cuidar. Bora cuidar, né? Essa criançada abençoada, né? Mas o homem tá varado de fome e tá comendo o quê? Um bolinho de chuva já na mãozinha lá, ó. Ou é um pão de queijo? Olha que delícia, Luiz Miguel, Davi Lucas, que benção, né? Deus abençoe grandemente. Oh, mas que depois de comer, é obrigado. Tem que tomar banho nesse frio, tia Eliane.
1: Tem que tomar banho.
0: Tem que tomar, eu também vou ter que tomar hoje, tia
1: Com
0: Eliane.
1: certeza.
0: Ai, tia Eliane, a água tá fria, tia Eliane.
1: Não, o chuveiro é quentinho.
0: A chuveira é quente, mas água é fria. Eu tenho que tomar banho mesmo, tia Eliane?
1: Sim.
0: Então tá bom, então. Então vamos tomar um banho hoje também, né? E a gente vai fazer hoje o detalhe, né? Vocês nasceram bonitinho, mas cresceram e ficaram fedidinhos. Então todo mundo toma banho hoje aí também para que não dê o cheirinho aí, cheirinho insuportável, né? O cheirinho azedinho, né? Deus abençoe grandemente. Quem vai tomar banho hoje, levanta o dedo aí, mostra para nós aí, mostra para nós quem que vai tomar banho ou já tomou banho hoje. Eu tô achando que a Morgana não vai tomar banho hoje porque tá muito frio. Ai, eu pentei o cabelo, fiz chapinha no cabelo. Eu não vou pentear, eu não vou tomar banho hoje. Vai vender o banho. Quer ver só? Quer ver? Quer ver? Quer ver? Fala para nós aí. Se alguém tá mandando mensagem no meu telefone particular, ele não tá aqui, ele está carregando, manda mensagem no telefone da rádio, tá? 47 é DDD 98441-6656, 479-8441-6656. Irmão José Vieira, tiver ouvindo já a rádio aí, mandou um alô para nós aí. Saudade do Ricardo lá de Canela também, né? Deus abençoe. Bora lá botar 100 ovelhas, Eliane. O teu
1: Sim.
0: louvor pode esperar, né, Eliane?
1: Pode.
0: Tem mais um versículo para nós aí?
1: Não, agora não.
0: Não? 100 ovelhas, então, também, aqui, louvor lindo, a pedido dessas crianças lindas. Ouve aí, família, ouve aí. Enquanto isso, participa também, tá?

0: Canção linda, bonito esse louvor, né? A pedido dos meus amigos Luiz Miguel e Davi Lucas, né? Estão lá ouvindo a gente, né, Eliane? Sim. Manda novamente um abraço pra eles lá.
1: Eu já mandei abraço, meninos.
0: Já mandou abraço? Eliane, tu acha que eles vão tomar banho hoje ou já tomaram?
1: Vão tomar, né?
0: Tu acha? É. Por que que é bom o banho, tia Eliane?
1: Pra tudo, um banho é saúde.
0: Banho é saúde? Eu tenho bastante banho aqui, Eliane. Não é banho que tu tá falando, tia Eliane?
1: Banho, não banha.
0: Tá. Então, eu troquei as palavras aqui, né? Que benção, né? Tem mais participação aqui junto com a gente aqui, ó. Vou soltar um louvor e em seguida mais participação. Depois desse louvor, tem um pedido de louvor a pedido do Ederley, pai dos meninos. Ele botou: irmão Eloy, toca o Fugitivo com Benedito Felizardo. Já toco esse louvor aqui, ó. Que benção de Deus, né? Aliás, então eu vou tocar já. Para que... De esperar aquele irmão chegar, os irmãos caminhoneiros. Depois eu vou soltar, então aqui. Vamos achar esse louvor aqui, Fugitivo já. Quando chegar o irmão caminhoneiro e o Paulo, que quer participar dessa programação, então a gente vai estar soltando esse louvor também. Nossos amigos caminhoneiros estão aí, na escuta aí também. Ótima tarde, povo de Deus, ótima noite, aliás, né? Que benção, 18 horas 33 minutos. Muita gente chegando ainda do trabalho aí, muita gente nem sabe que a gente vai estar ao vivo nesse horário, mas é um horário que a gente quer fazer especial para as pessoas que gostam desses hinos mais antigos. Fugitivo, Benedito Felizardo.

0: Bora, povo abençoado, 18 horas 42 minutos. Estamos aqui na Rádio Dourado do Vale. Muito obrigado pelo carinho, muito obrigado por sua participação. Que benção, né, Eliane? Tá uma programação gostosa, né?
1: Sim.
0: É, né? Benção de Deus. Eliane, tudo certo mesmo, Eliane? Bora, tudo força. Certo. A Eliane pede oração, ela tá com muita dor na lateral, não sabe se é uma trompa, um ovário, que é.
1: Um rim.
0: No rim, ou patata.
1: Não, não batata.
0: Ah, batata. Escapou. Não, sabe o que, que eu lembrei agora? O que eu lembrei?
1: O quê?
0: É que a mãe fazia aquela mistura com carne misturada. Que era coração, era figo, era rim.
1: Tá, e o que tinha a ver uma coisa com a outra?
0: Daí ela cozinhava batata doce, quando falou rim, eu lembrei daquilo lá. Daí eu falei batata. Mas enfim, quero mandar um abraço pessoal aqui para a Sônia Regina, de Montenegro, ouvindo a gente aqui também. Deus abençoe grandemente, em nome de Jesus. Sônia Regina, boa noite, a paz do Senhor. Lá em Montenegro tem sol ainda, gente. Aqui está escuro, escuro que não vai um parmo na frente, mas, né? Frio, chuva, bem escuro aqui. E lá um solzão ainda. Eita, vida boa, né?
2: Paz do Senhor, irmão Eloy. Bem-vindo na minha casa, essa tarde maravilhosa. Estamos aqui junto, na fé, no amor, na esperança. Na minha casa, é o Senhor é quem manda. Seja bem-vindo.
0: Obrigado pelo convite.
2: Cedo, hoje eu estou desde cedo, todas, a hora que você entrou, louvando, meu celular, que a minha televisão não está funcionando, para mim botar você lá na televisão, mas estou no meu celular. Bem-vindo aqui, que Deus te abençoe teu dia, esse dia, essa tarde maravilhosa, que aí já é noite, aqui ainda é boa tarde ainda, o sol está de fora. O sol está aqui de fora ainda, a tarde linda, maravilhosa. Obrigada, Eloy, por estar na minha casa. Obrigada, irmã Leane, que Deus te abençoa. Ora por mim aí, preciso muito das orações.
0: Amém.
1: Amém.
0: Manda abraço lá para a Sônia Regina.
1: Abraço, irmã.
0: Meu, gente, olha só, aqui está tão escuro que, sério, eu não consigo ver nem o cercado
1: ali. Aqui tem trovada, né? Está chovendo bastante.
0: Mas tão escuro aqui, eu vou mandar uma foto para vocês aí, ó. Que linda que ela mandou lá de Montenegro, Rondônia. E foi nesse instante, 18h38. Faz exatamente os 6 minutos que ela mandou. Olha a diferença para nós que estamos aqui no sul. Olha a diferença do tempo, né? Como pode, né, família? Como pode, né? Deus é maravilhoso em tudo que ele faz, tudo na hora certa. E que hora que clareia o dia ali, irmã? Clareia mais cedo ou mais tarde que aqui? Né? Olha que legal, tô botando lá no grupo do WhatsApp da Rádio Dourado do Vale, olha só, gente. Né? Meu, que saudade de um sol desse, né, Eliane?
1: É.
0: Como pode, né?
1: Quer Mas ver? Eu gosto do frio também.
0: Eu gosto do frio quando posso estar embaixo das cobertas, né?

0: maravilhosa, tarde linda.
1: Que
0: Obrigada,
1: benção.
0: Eloy.
1: Que
0: Foi um
1: benção, irmã.
0: prazer ter vocês dentro da minha casa 24 horas. Eu ouvindo, minha filha,
1: Glória a Deus.
0: meu genro.
1: Deus abençoe tua filha, Deus abençoe teu genro. Obrigado de coração pelo carinho, vocês estão aí ouvindo a gente, né? Irmã Sônia Regina, lá de Montenegro, Deus abençoe, né? Glória a Deus. Tem mais participação, tem gente mandando aqui, ó. Irmão Eloy, quero pedir o hino Sino, hino Simão e a Cruz com Duo Univos. É, Duo Univos, né? Kervin Rodrigues. Vamos achar esse louvor
2: Tem
1: aqui.
2: um áudio lá em cima.
1: Tem um áudio lá em cima? Obrigado, meu. Ah, pastor Lindolfo. Boa noite, pastor Lindolfo. Tudo bem?
3: Glórias a Deus, povo de Deus. Uma boa noite na paz do Senhor a todos os ouvintes dessa abençoada rádio. E muito glorioso, muito lindo, né? Ouvir esses hinos antigos aí, hinos raízes que falam. Hinos inspirados, né, pelo Espírito Santo de Deus. Não quero dizer que outros não sejam, mas hoje em dia está difícil ouvir nas igrejas ainda esses hinos antigos, né? São
2: Oh,
3: mais tudo
2: com
3: mais
2: certeza.
3: moderno, né? Mas esses hinos antigos eu creio assim que é bem mais espiritual, né? Então é muito gostoso ouvir esses hinos antigos. Glórias a Deus. Tenham todos uma ótima noite em nome de Jesus Cristo. Hein? Fiquem na paz.
1: Amém, paz, meu
2: Amém.
1: querido. Deus abençoe grandemente. Pastor Lindolfo, todo carinho, sua esposa aí também, né? Muito obrigado pelo carinho. Achamos já esse louvor aqui já para a irmã Miriam, né? Esposa do tio Adelei também, colocando o sino aqui agora em programação, para vocês poderem ouvir também, né? Daqui a pouquinho, daqui a uns minutos, já vai entrar com uma live também, chamar o povo lá no TikTok, talvez que nem conheça a palavra, é difícil, é, mas eu tenho certeza que quem tem o TikTok, se puder estar lá junto, indo lá no TikTok, compartilhando também, fazendo o famoso tete-tete na tela lá também, isto é muito importante. Já peço para Eliane achar o Já está na mão, mas essa aqui é essa diretora da rádio que é incrível, né? A Eliane aqui, olha, eu só pedi para ela achar o, não lembrei nem o nome do lugar, que é o, qual é que eu não sei mesmo.
2: Gimbal.
1: Gimbal, e ela já está com o gimbal na mão. O que que é um gimbal? É o que segura o celular, né? Que fica firme na frente aqui, né? Bora desse louvor lindo aqui também, família. Esse louvor aqui maravilhoso aqui é do Uni, Voz Martins, né? Aqui é o Simão e a Cruz.

Maravilha, você conectado aqui junto comigo aqui, 19 horas mais 3 minutos. Como a gente falou, só louvores antigos, então vamos achar o louvor mais antigo aqui pra vocês, né? Quem canta pra gente aqui agora também, a canção bem antiga aqui, ó, que é linda demais aqui também, pra mim e pra você, é a canção com Arpa Cristã Júnior, cantando pra mim e pra você também.

Muito bem, estamos ao vivo aqui na Rádio Direto Vale. Obrigado pelo teu carinho. Obrigado por você estar aqui junto com a gente. Só gratidão, né? 19 horas 12 minutos. Uma ótima tarde, uma ótima noite para você. Muito obrigado aí, obrigado mesmo, tá? Um abraço pessoal pro Rito Santana, em Jaraguá do Sul, ouvindo a gente aí também. Ele botou amém esse grupo, boa noite. Ele está no grupo do WhatsApp da Rádio Direto Vale. Se você não conhece o nosso grupo ainda, entra no nosso grupo aí também. É bem-vindo, vai no nosso site lá, tem como você entrar em nosso grupo do WhatsApp. Lá quando você precisa, um está orando pelo outro, está mandando mensagens da palavra de Deus. Então, é muito bom o grupo lá também, tá? Não tem nada de piadinha, não tem nada de esporte, não tem nada de outras coisas aí que não convém no instante, que no momento que estamos, a não ser a palavra de Deus, amém? Deus abençoe. 19 horas 12 minutos, gratidão a todos vocês. Acho que mais um louvores antigo aqui para mim e para você aqui também. E eu quero aqui que você possa sentir a presença de Deus através desses louvores. Gratidão, gratidão mesmo. Tem mais louvores antigos aqui também que a gente quer botar aqui. Eu tinha lembrado um nome de um dos cantores. Qual que é o nome do cantor? Deixa eu lembrar aqui. Achei um Voz da Verdade bem antigo aqui também, né? Não, Voz da Verdade, esse horário não vai combinar. Então vamos botar outra aqui. O que, que é? Sem Ovelhas. O que, que é outra aqui também? Oliveira Verdadeira. Isso aqui é bonito. Oliveira Verdadeira. Já esse louvor aqui para você também, aqui, ó. Trio Alexander, Oliveira Verdadeira.

louvor lindo pra mim e pra você, né? Nessa noite aí, né? Como é que você está aí? Tudo bem? Tudo certo? Que louvor lindo, né? Trio Alexander canta muito aí também. Louvores lindos aí pra você. Você lembra mais algum louvor antigo? Você consegue lembrar mais algum? O louvor bem antigo aí também? Que Deus abençoe tua vida, meu irmão, minha irmã. Oh, glória a Deus. Como é bom poder ouvir esses louvores que edificam nossa vida, né? Onde quer que você esteja ouvindo, que esses louvores possam estar fazendo aí um final de dia abençoado. Talvez você chegou aí com a gente aí, está cansado, queria estar descansando, mas de repente aí um louvor aí que revigora, né? Que dê força para você, né? Obrigado a todo o povo que está aí em Timbó ouvindo a gente, o povo que está aí em São Paulo, capital, Vitor Meirelles, Santa Catarina, Itajaí, irmã Anice, pastor Oziel, Deus abençoe grandemente. Columbus, Estados Unidos, Buritis, Rondônia, Salete, Santa Catarina, Taió, Santa Catarina, Ilha Solteira, São Paulo, Pão de Açúcar, Alagoas, Joinville, Blumenau, Major Vieira, Monte Castelo, que o pessoal ouvindo aí, Santa Cecília também, gratidão, né? Pessoal aí também, por onde você esteja ouvindo, gratidão, gratidão em nome de Jesus, amém? Deus abençoe a sua noite. Manda alô para cá, 479-8441-6656, 479-8441-6656, né? Vamos achar outra canção linda com quem? Irmãos Flavinha, vamos ver se achamos isso aqui, irmãos, que são antigos também, que eu não lembro, irmãos Viana também tem louvor antigo, irmãos Lázaro, irmão Pinas. Irmãs Pinas? Nunca ouvi falar disso aqui. Vamos ver se é louvor. O que que é? Irmãs Pinas. Não, isso aqui é atual. Isso aqui não é antigo. Irmãs Flavinhas. Aqui. Flavinhas. Aqui. Irmãs Flavinhas. Olha que louvor. Aqui estão eles aqui, ó. O nome do louvor. Lá no céu. É, com irmãos Flavinhas aqui, ó. Esse horário é só louvores antigos, tá? Depois das 20 horas aí já louvores mais atuais aí também, tá? Você que nunca ouviu, a gente sempre tá ao vivo na parte da manhã, das 8 da manhã ao meio-dia, com todo tipo de louvor, e a rádio não para, 24 horas pra você.

louvor lindo, né? Que louvor maravilhoso para mim e para você, né? Irmãs Flavinha cantava muito aí também, né? Que benção. Manda seu alô para cá, 47 DDD 98441-6656. Irmã Eunice, estamos aqui ligadinhos. Deus abençoe. Irmã Eunice, ao esposo, irmão Oziel. Moziel, acho que a irmã Eunice estão vindo hoje de manhã, tá? Eu tive um sonho a noite passada com vocês, aonde que tu tinha, tava com uma frota de caminhões e tinha tanto serviço que até eu fui trabalhar contigo, né? E aí depois tu já estava em um grande mercado que tinha tanto serviço que eu tinha que estar te ajudando no mercado também, tá? Não sei se isso é uma resposta, algo que Deus, você tinha pedido aí em oração, mas tive um sonho com vocês noite passada, tá, irmãozinho? Deus abençoe grandemente, pastor. Obrigado de coração pelo carinho tá aí junto com a gente. Irmã Miriam, de Vitor Meirelles, gosto muito de ouvir os irmãos Flavinhas, Matheus Liensen e Vanderlei Liensen, hinos abençoados. Vamos achar então um louvor com eles aqui também, aqui então. Que benção, obrigado, irmã Miriam, obrigado de coração, né? Toda noite então, de segunda a sexta, a gente vai estar com esses louvores para você aqui, ó. Vamos estar achando esses louvores antigos das 18 até as 20 horas aí com esses louvores antigos aí também, né? Que maravilha. Queria começar a live aqui, mas como foi mexido no computador, não está a pasta do aplicativo que eu uso para transmitir aqui o próprio aplicativo, né? Ai, ai, ai, não é fácil, gente. Manhã à tarde tem que pegar e levar ele no conserto de volta. Vamos ver qual a resposta que eles vão dar. Tomara que fique pronto amanhã. Amém? Então, hinos inesquecível. Vanderlei Liensen e Matheus Liensen. Hinos aqui, Jesus, meu mestre. Jesus, meu mestre. Um louvor com eles então aqui, ó. Vamos outro, caminho para o céu.

0: canção linda para mim, para você aqui na Rádio Dourado do Vale. Maravilha, né? Muito eco aqui, agora que eu estou descobrindo aqui o segredo dessa mesa aqui, dessa equalização. Mas gratidão a Deus que você está aqui ouvindo a gente aqui também. Muito obrigado de coração, né? Que nem antigamente a rádio tinha aquela equalização. Parar com isso daqui enquanto há tempo, né? Obrigado de coração a você que está aí ouvindo a gente. Quem está aqui junto com a gente, aqui ouvindo também, vamos ver se vai dar certo. Aqui o irmão Paulo Cardoso, lá em Concórdia, ouvindo a gente aqui também. Mandou um alô aqui para nós, quero ver se vai soltar aqui por esse aplicativo. Só um minuto aqui, vamos ver.
1: Pode ser, irmão Lloyd, certo? Tamo aí, chegamos aí agora, conseguimos o sinal do Wi-Fi aí. Deus abençoe a todos aí, uma ótima noite para todos vocês aí que estão na audiência da Rádio Web Adorai Alto Vale. Toca para nós aí, Jair Pires, Folha Seca.
0: Olha que benção, né? Obrigado de coração, Giacomo Paulo, lá em Concórdia, ouvindo a gente aí também, Deus abençoe grandemente, né? Vamos achar esse louvor aqui, Folha Seca, a pedido do irmão aí também, lindo louvor, obrigado de coração pelo carinho. Jair Pires, que, né, tem amado Batista, né? Não é essa aqui, nós queremos de jeito nenhum, né? Tem Amando Basílio, eita! E tem o Jair Pires cantando aqui também pra gente. Tem mais participação? São esses? Que benção. Deus abençoe. Obrigado de coração a todos vocês que estão aqui junto com a gente. Você quer mandar um alô? Manda aí pelo telefone 47 ou DDD 98441-6656 47-98441-6656. Bem-vindo, boa noite família do Arael Tuvale. Jair Pires. Homem sem Deus, cadê o Folha Seca que o Jair Pires tem botado aqui? Ah tá, Homem Sem Deus é a Folha Seca, né? Então bora lá, família.

Olha cada louvor lindo, né, Benz? Que Benz, né, gente? Gratidão, gratidão, você que tá aí conectado junto com a gente, aí também, né? Ei, que manhã, que, aliás, que tarde abençoada. A gente tá acostumado na parte da manhã e já falou que manhã abençoada, né? Eu queria fazer a live aqui, mas foi apagado todo aqui do computador e não estou conseguindo acessar o próprio TikTok que a gente fazia as lives, né? Fazer o quê? Faz parte, né? Não é sempre que a gente consegue o que a gente tenta ou o que a gente quer fazer, né? Deus abençoe. Bora lá com muito mais louvor. Tem mais louvor aqui esperado aqui pra gente aqui também, né? Cidade Santa com Matheus Iense. Matheus Iense e irmã Flavinha junto aqui com a gente.

Que maravilha, louvor maravilhoso para você aqui na Rádio Direito Vale. Que bom que você está aqui junto comigo. Rádio Direito Vale, 3 anos e 9 meses aí, com esses louvores edificando aí cada vez mais, né? Estamos ao vivo também lá no TikTok. Obrigado de coração por você estar conectado. Edna Espredo, mas junto lá, Rosa Pereira, Deus abençoe grandemente. Bem-vindo, vai no Tete Tete, vai curtindo aí pra gente segurar essa live aí também, né? Uma live diferenciada, porque não vamos estar conseguindo fazer aquelas brincadeiras que nós fazíamos aqui, então um pouco diferenciada, mas com certeza com esses louvores que vão edificar. Obrigado, onde quer que você esteja, Deus abençoe sua vida. Obrigado, Miriam e esposa Adelaide, Vitor Meirelles, Santa Catarina, junto com a gente. Quem participou aqui também, já junto aqui, ó, o Rito Santana, Jaraguá do Sul, Santa Catarina. A irmã Sônia Regina, de Montenegro, Rondônia. Irmã Sônia Regina, vai lá no TikTok lá, estamos ao vivo, tá? Paulo Cordeiro, de Concórdia, Santa Catarina, aí também. Muito obrigado de coração a todos vocês, viu? Gratidão, família Dorai Alto Vale. É uma bênção, um privilégio poder estar aqui com vocês. Gratidão mesmo, tá? É, pastor Lindolfo, de Itaió, junto com a gente aí também. Deus abençoe grandemente, né? Até às 20 horas a gente vai com louvores antigos, então. Mais uns louvores lindos aqui pra você aqui também, né? Quem vem cantar agora pra gente aqui, ó. Lugar de oração, não, isso aqui não já tocou. É, Ouça-me a dor, irmãos Flavinha cantando pra gente aqui, ó. Olha só esse louvor, que lindo.

0: Maravilha, que lindo louvor para mim e para você aqui na Rádio Dourado do Vale. Olha a hora certa, horário do Brasil, 19 horas 54 minutos. Estamos ao vivo aqui, ao vivo também no TikTok, várias pessoas conectadas lá. Ó. Gratidão, viu? Gratidão. Você que está vindo na rádio a primeira vez, não tem que não dizer senão muito obrigado. Obrigado, família Dourado do Vale, né? O Otvin Krause está lá, tem mais pessoas ouvindo lá também. Tem várias pessoas conectadas aqui, tem gente mandando um alô. Deixa eu ver aqui, vai ser difícil. O Valdecir Senhas, é isso? Sem, não sei se é esse o nome certo. Valdecir, boa noite. A Mari está lá junto com a gente aí também. O Apolo Ribeiro está lá junto com a gente aí também. Quantas pessoas participando, né? Edna Spredman, debaixo das cobertas, ouvindo a gente também na Rádio Dourado do Vale aqui, ó. Só temos a agradecer a tua participação. Muito tempo sem fazer as lives, né? Eu estava com uma vergonha de fazer a live aí, aí conversando com o nosso amigo Lauro, do Indavírus, ele falou assim, Lói, vergonha, vergonha é estar num frio desse aí, ou de short aqui, de chinelo, e hoje o Indavírus tem quantos milhões aí de participantes com todos os canais deles lá, né? Canal grande aí, então, são influência digital, e a gente não é influência, mas está levando a palavra de Deus através de louvores, tirando as pessoas da ansiedade e da depressão aqui também, amém? Deus abençoe grandemente. Tem participação, tem gente chegando aqui também junto com a gente, gratidão, né? Vamos lá botar um fundo musical aqui, para ficar um pouco melhor aqui também. Muito obrigado, obrigado de coração você que está aqui junto com a gente, mandando aquele alô aqui para nós aqui também, né? Gratidão, né? O som não tá legal porque eu tô falando diretamente do celular, não é uma live direto do computador aqui que nem as outras vezes, né? Bora lá, vai mandando alô, já menciono você aqui também. Tem participação, o nosso WhatsApp é o DDD 47, o DDD 98441-6656, 47 98441-6656. Essa é a nossa rádio, Rádio Adorai Alto Vale. Quem está aqui junto com a gente? A Ciliane, ela que é a esposa do irmão Paulo, lá de Concórdia. Irmão Paulo está no caminhão aí, né? Está fazendo a última viagem do dia aí também. Logo está em casa. Deus abençoe. Obrigado de coração, tá? Quem mais está aqui junto com a gente? Aqui, ó, Lucas Varela, que mandou um áudio comprido aqui, ó. 5 minutos, vou ouvir teu áudio depois aqui, irmão. Manda, digita para nós o que é esse teu áudio aqui, só para saber aqui. Vamos ver aqui, ó. Ah, é um louvor, né? Um louvor, mas agora é um louvor antigo, então é como é do WhatsApp, não tem como estar junto com a gente, né? Ele mandou boa noite, paz do Senhor a todos, né? DDD 49, Lucas, Deus abençoe tua vida, em nome de Jesus, né? Quem mais tá aqui junto com a gente aí também? Pastor Lindolfo, de Taió, junto com a gente. Boa noite, Pastor Lindolfo.
1: Paz do Senhor, povo de Deus.
0: Opa, é a esposa dele, opa. Deus abençoe, irmã, Deus abençoe. Obrigado de coração pelo carinho. Vamos ver o que ela mandou para nós aqui, ó.
1: Paz do Senhor, povo de Deus. Que Deus abençoe a todos vocês com essa noite fria, né?
0: É verdade.
1: Que esse frio seja para aquecer o coração de cada um. Porque é dia de frio que todo mundo quer ficar junto. Que Deus abençoe cada um que está ouvindo agora. E que... que todos vocês estejam bem, né? Com Jesus, assim como eu também estou. Amém, povo de Deus. E o pastor Eloy também, que Deus abençoe a vida dele, a sua esposa, da Nayara.
0: Glória a Deus.
1: Um beijão para
0: a Kawane. Amém, obrigado de coração, Deus abençoe grandemente o pastor e a esposa dele também, né? Maria Gorete, obrigado de coração pelo carinho. É uma bênção na nossa vida, só tem gratidão, tá? Obrigado por estar participando, irmã. Deus abençoe grandemente. Ademir Lovato, junto com a gente aí também. Muito obrigado de coração, tá lá no TikTok aí também, né? Quem mais aí? O Valdecir Sens, né? Isso mesmo, Deus abençoe grandemente. Obrigado. Mais quem mandou mensagem aqui também? Ai, tem que apagar essa luz aqui que não estou enxergando nada lá. A Ciliane, a irmã Ciliane que está lá também na rádio, está ouvindo pelo TikTok. Deus abençoe a minha Ciliane. Obrigado de coração por estar aí junto com a gente. Ela botou glória a Deus, hinos lindos, ela de Concórdia, Santa Catarina, junto com a gente também. Deus abençoe. Compartilha aí, família. Não esqueça, família, tem muito pouco Vai batendo na tela assim, isso vai dar coraçãozinho. Isso a gente precisa para segurar a live, senão daqui a pouco o TikTok já derruba a live, tá? Preciso que vocês curtam, por gentileza, tá bom, família? Não esqueça de estar curtindo aí. Fica à vontade, quanta vez você quiser curtir isso, já tem gente curtindo, muito obrigado, né? Ademir Pires, boa noite. Ademir Pires de Lima, meu amigo Ademir, que saudade de ti, meu querido. Deus abençoe, meu irmão. Saudade de ti, da Raquel. Deus abençoe grandemente, viu? Marcar para nós fazer um frango assado aí, uma hora aí, tá bom, querido? Deus abençoe grandemente, né? Bora lá que tem participação, mais participação aqui junto com a gente. Várias pessoas mandando mensagem aqui também. A todos que estão chegando aqui, é bem-vindo. Essa é a sua rádio, Rádio Dourado do Vale. 3 anos e 9 meses aqui junto com a gente. A Eliane, minha esposa, junto com a gente aí também. Joel Pedroso junto com a gente, muito obrigado a todos aí que estão curtindo. Gratidão, família, gratidão em nome de Jesus, né? Eu vou botar um louvor aqui que toquei no começo da programação, mas muita gente chegou em casa agora, que é um louvor que fala muito ao nosso coração aqui, ó. Eram 100 ovelhas, lembra desse louvor? Aqui, ó. Eram 100 ovelhas. Olha só se você conhece esse louvor aqui, ó. Essa é do tempo da naftalina ainda, o pessoal usava naftalina nos guarda-roupa, né? Hoje eu indico pra não usar isso aí, tá? Faz muito mal pra saúde, tá? Obrigado pelo coração que tá aí junto com a gente.

0: Belíssimo louvor para você aqui na Rádio Dourado do Vale. Olha a hora certa aqui, ó. A hora aqui, 20 horas 4 minutos, ao vivo no TikTok, também na Rádio Dourado do Vale. E é esse louvor que você ouviu, 100 ovelhas aqui também, com Oséias de Paula tocando aí para você. Então, passou das 20 horas, a partir de agora, então, todos os tipos de louvores, não é mais só louvor antigo. Louvor antigo a gente está das 18 horas até as 20. Começamos hoje, tá? Não tinha outros dias, não. E segunda e quarta e sexta vai ter live aqui para você, aqui na Rádio Adoraito Vale, pelo TikTok também, tá? Um abraço especial pro Jurandir Calistor, de Joinville, ouvindo a gente aí também. Deus abençoe aquele povo lindo aí de Joinville. Muita saudade, muita gente. Meus dois irmãos moram aí em Joinville aí também ainda, né? Gratidão, gratidão a Deus aí pela vida de vocês. Gratidão mesmo, né? Um abraço especial para o Paulo Cordeiro, de Concórdia, junto com a gente aí também. A sua esposa também participando junto. Deus abençoe grandemente, né? Glória a Deus. Compartilhe, por favor, aí, o live no TikTok. 167 curtidas, está um pouco de 84 mil, que nem a gente chega. Vai curtindo, vai batendo na tela assim, ó, tete-tete, tá, gente? Isso vai dando coraçãozinho, que se fala, né? Para a gente segurar a live aí também. E no WhatsApp da rádio, manda seu alô para cá, então, 47-DDD. 98441-6656, 47-98441-6656. Estou aguardando você aqui junto com a gente. E quem sabe você leva uma pizza aí da Maria Gabriela aí, levando aqui para onde quer que você mora aí também, né? Eu vou passar aqui o nome aqui das pizzarias, o segundo bloco aqui também. Onde tem pizzaria Maria Gabriela, tem Santa Catarina, tem em... no Paraná e também em Ponta Grossa. Vai ser um privilégio poder mandar aí aquele alô para vocês. Tem aqui, ó, um DDD 69. Quem que é esse daqui? Ô, nosso irmão aqui, deixa eu ligar aqui o Bluetooth da mesa. Vamos ver se eu consigo achar. É o nosso irmão que tá lá em Braço do Norte, junto com a gente aí também, né? Deixa eu achar aqui o contato aqui da mesa de som agora. Acessou a mesa. Tá acessado, tá conectado. Então, bora lá ver o que que o nosso irmão mandou aqui pra gente aqui, ó. Só deixa eu ver o nome dele aqui. O Joel Pedroso Martins. Um abraço aí também, pessoal lá de Rondônia. Ele que era de Rondônia, hoje mora aqui em Santa Catarina. Deus abençoe a irmã Maria lá também em Montenegro, Rondônia. Ouvindo aí, né? E a Sônia Regina também lá em Montenegro. Boa noite, irmão. O que que eu fiz de errado aqui?
1: Então, eu tô em Rondônia, eu vim pra Rondônia.
0: Opa, oi, ó.
1: Ô, irmão Eloy, paz do Senhor, meu irmão. Como é que tá o senhor? Tudo bem, né? Tá assistindo sua live aqui agora? Então, eu tô em Rondônia, eu vim pra Rondônia, tô aqui. Mas já tô pensando de voltar pra Santa Catarina de novo. Eita, essa Rondônia aqui tá quente, meu Deus do céu.
0: Ah, né? Aqui tá frio, meu irmão, aqui tá muito frio, né? O pessoal tá lá em Rondônia ouvindo a gente aqui também, ó. Gratidão, faça que nem ele, manda um alô pra cá, 47-DDD 98441-6656. Eu tô achando que tu foi buscar a Ana Maria, né? Eu tô achando, né? Tá vindo pra Santa Catarina de volta. Acostumou com o frio daqui, vai voltar pra Rondônia, é difícil, né? Mas tem os dois lados, né? Tua esposa mora ali, tuas filhas moram aqui em Santa Catarina, que nem você estava falando outro dia aqui para nós, então, gratidão, gratidão. Família, você tem um testemunho para contar aí? Você tem algo para contar? Conta aqui para nós. Vai ajudar muita gente, está ouvindo pela Rádio Dourado Vale, vai estar ouvindo também pelo TikTok. A Rádio Dourado Vale, você pode estar ouvindo ela pela Rádio Garden, pode estar ouvindo ela pelo próprio rádio.com, pela Rádio Net, na sua Smart TV, vai lá no navegador também, procura lá Web Rádio Dourado Vale, não é no YouTube nem Facebook, é o próprio site da rádio, você pode ouvir por lá também, tá? Acesse a rádio para você ver a diferença que essa rádio aí faz, tá bom? Bora lá, família, vamos junto, tem muita mensagem aqui, eu não vi, ó. Meu Jesus, aqui, ó, pena que tá aqui. A Noemi junto com a gente aqui também, tem outras mensagens, se você mandou mensagem, já passou para cima. Irmão Eloy, eu aqui... eu queria um louvor, Banco Vazio, Adirce Vires, Vitor Marçum, já mando aí também para ti. Maria Santana Scottini. Marta. É Marta? Não, mas ali tá Maria. Maria Marta Scottini. Ô, Marta, que saudade que eu tô de vocês. Meu Jesus, a Eliane tá lá na cozinha, só bispando aqui para ver se eu tô falhando, né? Que bom poder estar aqui junto contigo, você tá ouvindo. Manda abraço aí, muito especial pro Carlito, teu esposo, tem muita saudade de vocês. Eu te conheço, sou a madrinha do Rafael, teu irmão. Claro que me conhece, meu Jesus. Eu devo muito para vocês. Vocês foram uma parte muito especial da minha infância, irmã Marta, né? Vou chamar de irmã Marta, né? Deus abençoe grandemente a tua vida, com muita saúde, muita determinação. Tenho muita saudade de vocês. Esse dia eu estava indo no Ervino, em São Francisco, era para ter ido visitar vocês ali, e aí a gente estava uma semana de férias ali, e vai para um lado, vai para outro, nós com medo de pegar aquele trânsito todo, não fomos visitar, mas não vai faltar oportunidade, viu? Obrigado de coração que está aí junto com a gente aí, participando, tá? A Anne está aqui junto. Opa, tudo bem com você, Eloy? A Anne Cabeleireiros, ou Alemão Cabeleireiro, aqui, ó. Alemão Cabeleireiro de Itaió, que deixa eu um pouquinho mais bonitinho, né? Um abraço aí, meu irmão. Bom trabalho aí pra ti. Não sei se tá no trabalho ainda, né? Casal Ferrari, junto com a gente. Gente do céu! Casal Ferrari faz cada receita junto. Um abraço especial. Nosso irmão aí, pastor Adriano e a Poliana, eles são lá de Polônia, São Paulo. Eles têm um canal também no TikTok, tem um canal no YouTube, tá? No YouTube eles fazem umas receitas maravilhosas toda noite. A maioria é pescaria. É, sabe aquela receita raiz que você gosta de ouvir? Aquela receita de, assim, eles têm na parte de trás da casa. Uma parte tipo, bem assim, tipo rústica, né? E lá eles fazem essa receita, cada prato especial. Casal Ferrari, tá? Super recomendo. Se inscreve no canal deles lá. Não deixa de deixar o tete-tete aí, família. Bora curtir aí. Bora de louvor, que senão pego muito tempo aqui, pessoal que tá pela rádio também, né? Glória a Deus a todos vocês que estão aqui junto com a gente aí. O Alex, Marcelo, Fabiano, Deus abençoe. Obrigado de coração a todos que estão aqui junto com a gente. Bora lá participar. Vamos no tete-tete. Bora compartilhar aí, por gentileza, né? Rádio Adorado Vale, que bom estar aqui junto com a gente aqui. Vem junto com a gente. 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Uhul! Olha só, toma a chance de louvor aqui então, banco vazio pedir aqui, né? A chance de louvor aqui pra vocês aqui também. Espera um pouquinho na live, você vai ver daqui a pouco, depois das 8h30, lota, tá? Pessoal das empresas aí que gosta de ouvir a gente, chega às 8h30 em diante, lota essa live já já, tá? Vai ser bem. E tem participação, tá valendo pizza aí também, tá? Banco vazio, nome do louvor. Vamos achar aqui, banco vazio. Elifan Eliabe, né? Banco vazio com Elifan e Eliabe. Canta pra nós então.

Que maravilha, que benção, hein? Você aqui na Rádio do Raito Vale, junto com a gente aqui também. Gratidão, família. Que bom que você está aqui junto com a gente. Bora ouvir um louvor Voz da Verdade? Hã? Que você acha aí? Voz da Verdade canta muito aí também, né? Voz da Verdade, o escudo debaixo das asas. Eu prefiro debaixo das asas. Então, bora ouvir esse louvor lindo aqui também, aqui, ó. Benção de Deus.

Altíssimo Louvor, Voz da Verdade aqui na Rádio Doraito Vale. Muito obrigado pelo carinho, muito obrigado pela participação. Hora certa, horário do Brasil, 20 horas 24 minutos. Você está aqui comigo aqui na Rádio Doraito Vale. Gratidão, gratidão, família. Vem mais, vamos botar mais um Voz da Verdade aqui para mim e para você. Vamos botar aqui o escudo, o que vocês acham, né? O pessoal todo aí gosta aí também, Voz da Verdade e o escudo. Então vamos achar esse Voz da Verdade aqui, o escudo aqui, né? Vamos ver se eles querem cantar aqui para nós também aqui. Porque Debaixo das Asas já tocou, né? É que está aqui, né? Vamos ver aqui o escudo. Oh, maravilha de Deus, que bom que você está aqui junto com a gente aí também. Manda seu alô para cá, 47984416656. Gratidão, família, bora lá. Voz da Verdade, o escudo.

Essa é a sua Rádio, Rádio Dourado do Vale. Vem junto com a gente. Manda seu alô aqui para nós aqui também. Um abraço para o Souza. Junto com a gente aí também, Maria Luísa Bosqueto. É, bom trabalho. Deus abençoe grandemente, né? Muito obrigado em coração pelo carinho. Todos vocês estão aqui junto com a gente aí também, né? Há mais pessoas aí chegando aí também lá no, na live do TikTok. Daqui a pouco todo o povo aí conectado junto aí também. Pessoal que sai dos mercados aí, que gosta das lives, sempre junto com a gente aí também, né? 879 curtidas até agora, Carlos Henrique, boa noite. Tudo bem, Carlos Henrique? Deus abençoe grandemente, viu? Obrigado de coração pelo carinho. Olha aí, família, participe aí que tem sorteio da Pizzaria Maria Gabriela, tem sorteio da Pastelaria da Hora aí também, né? Toda sexta-feira. Deixa o teu nome aí, né? Carlos Henrique, que já faturou pizza, né? Era outra pizzaria que estava junto com a gente na época, Garagem da Pizza, né? Boa noite, meu querido, ele mandou, Deus abençoe. Hino, Pai Sofia. Hino Pai com Sofia, Maria Luísa Bosqueto pediu aí também, Deus abençoe, já mando para você esse hino aí também, Deus abençoe, né? Vamos aqui, só ver aqui qual que são as cidades que tem Pizzaria Maria Gabriela, né? Só para você ter uma ideia aonde que tem Pizzaria Maria Gabriela, né? Que tá faz tanto tempo que eu não peço uma pizza, que não sei nem que tá contato aqui, ó. Vamos lá, aqui, ó. Olha só as cidades, tudo que você pode estar concorrendo aí aqui no, pela rádio, aqui da Pizzaria Maria Gabriela. Que luxo, que benção, hein? Vamos lá, que benção. Vamos ver se nós achamos aqui, já estava aqui, sumiu de novo. Vamos ver aqui. Pizzaria Maria Gabriela. Peguei a cidade, ó. Brusque, Itupuranga, Pomerode, Timbó, São Bento, Curitibanos, Guabiruba, Ascura, Lontras, Braço do Norte. O pessoal do Braço do Norte aí também, tá? Legal, né? Blumenau, Vila Nova. Blumenau e Topava Norte. É, Balneário, é, Camboriú, não é Balneário Camboriú. Camboriú, Indaial, Presidente Getúlio, Itapema, Rio do Sul, Canoinhas, Ibirama, Ponta Grossa, Paraná, São José. Agora não sei se é São José é, aqui perto de Florianópolis ou... É, São José, Paraná, né? Tem que falar com o Silvio lá. É, Jaraguá do Sul, Araquari, Taió, Lages, Fraiburgo, Navegantes, Penha e Itajaí. E nas próximas semanas também, Pouso Redondo. Então aí o pessoal do Manari chegando aí também. Boa noite, bem-vinda. Deus abençoe. Marta tá aí junto com a gente aí também. Deus abençoe. A Jennifer tá aí junto com a gente. Jennifer, você que tá com saudade aí da live, então faz tua parte agora aí, ó. Eu não estou conseguindo acessar o nosso TikTok pelo computador, porque vai precisar para o técnico, então não vai ter como botar aquelas figurinhas ou dar uma qualidade melhor de áudio, de som aí, né? Então, por enquanto, vai ser desse jeito aí mesmo, tá, família? Bora lá. Bora curtir aí. Vai no tete, né? Quem sabe você leva uma pizza aí sexta-feira. Tem uma pizza da Pizzaria Maria Gabriela e também tem um pastel da Pastelaria da Hora, aquele pastel grandão. E também um vale-compra de R$50 na sexta-feira com o Bazar da Lu, produtos novos e usados aí também. O pastel e o vale-compras precisa morar em Taior, tá? É... E ele me amou pedindo louvor aqui. Quem que tá aqui? O hino Ele Me Amou. É Carlos Henrique. Tem um filho, eu tenho um louvor aqui primeiro que é louvor Filho, com Sofia. Achar esse louvor aqui então. É mais fácil vocês pedirem o louvor pelo WhatsApp, 47 98441 6656, tá? 47 98441 6656. Já baixa o aplicativo da rádio, pode ouvir a gente aí também através da Rádio Net, da Rádio Net, da Rádio.com, da Rádio Garden. Tem como você ouvir a Rádio do Dourado Vale também, tá? Filho com Sofia. Vamos ver se a Sofia quer cantar uma hora dessa. Se ela tá no sul, ela não canta, tá muito frio. Vamos ver se nós achamos esse louvor para a irmã Maria Luísa. Filho com Sofia Cardoso. Lá vai louvor.

Que bela canção para você aqui na Rádio Dourado do Vale. Que bom que você está aqui junto comigo aqui. Gratidão a todos vocês aí que estão pelo TikTok e também pela rádio, né? É, mandei eu errado o nome do hino. Não tem problema, é só mandar o nome de volta, Maria Luísa, e a gente bota o louvor aqui para você, tá? Deus abençoe grandemente. 3 mil curtidas lá no TikTok. Que bom que você está aqui junto com a gente. Obrigado a Jennifer lá no TikTok também compartilhando. O Souza, o Carlos Henrique, eita, tanta gente. Francisco Miriam junto com a gente. A Marta Scottini junto com a gente aí também. Deus abençoe. Pessoal lá da Barra do Sul, na Marta Scottini, gratidão, né? Abraço pessoal, pessoal de Montenegro, Rondônia, junto com a gente aí também. Pão de Açúcar, Alagoas, pessoal conectado lá também, junto. Gratidão, gratidão a todos vocês aqui ouvindo a Rádio Dourado do Vale. 3 anos, 9 meses, Rádio Dourado do Vale. Que bom que você está aqui junto com a gente aqui também, né? Liriana Bosqueto de Itaió, Deus abençoe. Liriana, é site, estamos ao vivo, não tem como abrir agora, tá? Por isso a gente apaga quando mandar no grupo, tá, Liriana? Mas assim, mesmo assim, muito obrigado de coração que tá mandando aí pra nós aí também. Gratidão a todos vocês, né? Que luxo! Vamos achar outro canal aqui. O irmão que o Carlos pediu que ele me amou, né? Com quem canta esse louvor. É um louvor muito lindo, que eu gosto muito de ouvir esse louvor também. Mas é um louvor de 15 minutos. Então, se a gente soltar esse louvor aqui agora, muita gente vai nos abandonar. Então, a gente solta ele um pouquinho mais tarde, né? Deus abençoe grandemente. Tem participação chegando. Quem está aqui junto com a gente também. Souza, junto com a gente. Obrigado de coração. Vamos ver quem mais vai mandar alô para nós aqui também. Deus abençoe. João Pedroso, boa noite. Que benção que está aí junto com a gente aí também. Jennifer curtindo, compartilhando a rádio aí também. Daqui a pouco vai chegar muito mais gente, tenho certeza, né? Vamos achar outro louvor então. Qual o louvor que a gente toca aqui que é lindo demais aqui, ó? Um novo dia, né? Novo dia, não sei, já passou do horário. Gervásio Binac, ô Gervásio, tudo bom contigo? Saudade de toda a família aí, meu irmão. Que bom que tá aí junto com a gente. Saudade de vocês aí, como é que tá o Campo Alegre, como é que tá o Joinville aí. Tudo de bom pra vocês, né? Irmão do Gilmar Binac, do Gilson. Eita, povo de Deus. Tem mais um louvor lindo aqui. Vida Vazia, Os Levitas.

Que maravilha, lindo louvor pra mim e pra você aqui na Rádio Dourado Vale. Rádio Dourado Vale, 3 anos, 9 meses junto com você. Gratidão, tá? Gratidão, vem junto com a gente aqui, ó. Aqui você está junto, bem acompanhado com a Rádio Dourado Vale. Olha a hora certa, 20 horas 42 minutos. Obrigado aí, aonde quer que você esteja. Abraço especial pro pessoal de Pouso Redondo, Pastor Mari, Pastor Jair, Deus abençoe. Um abraço especial pro pessoal de Itajaí, junto com a gente aí também. Pessoal lá, irmã Nisse, esposa aí também. Gratidão a todos aí junto aí também, né? Estamos ao vivo no TikTok, tá, família? Vai lá, visita o TikTok, o Web Rádio Dourado Vale, tá lá. Faça você acessar também, né? Bora lá, vamos junto. Vai curtindo aí, por favor. Vamos achar mais um louvor lindo aqui pra mim e pra você aqui também, aqui, né? Esse louvor que a gente pode soltar aqui agora. Qual louvor? Vamos soltar aqui no que ele pediu aqui, ó, Me Ama, né? Daí quando chegar naquela parte, a gente pula aquela parte lá, onde que ela pega, começa a fazer aquelas orações lá, né? Vamos lá, vamos ouvir. Carlos, pra ti aí, Carlos. Olha que louvor lindo aí, ó. É o nosso fundo musical da manhã. Irmão Paulo, olha que louvor lindo aí, irmão Paulo. Diante do trono pra vocês, Ana Paula Valadão canta muito, prega muito, hein?

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Belíssimo louvor a pedido do Carlos Henrique de Itaió, Ele Me Ama com Diante do Trono, lindo louvor pra mim e pra você aqui, né? Ana Paula Valadão canta muito essa irmã, né? E é um louvor cheio de unção, então gratidão a Deus por essa oportunidade de estarmos aqui junto. Franciele Guedder junto com a gente aí também, Deus abençoe grandemente. Quem mais está junto com a gente aí também? Olha que palavra linda aqui que a irmã, deixa eu ver aqui o nome da irmã que ela mandou aqui, né? Que tá a palavra aqui. A irmã Ciliane mandou para nós lá no TikTok. Obrigado, Jesus, por ter encontrado esta rádio, que é uma bênção. Obrigado de coração, bênção a vocês. Estão aqui junto com a gente com essa simplicidade, com essa humildade aqui, ó, levando aqui para você essa palavra, né? Eu novamente falo, estava com vergonha de fazer as lives no TikTok, né? É, a gente não tem aquela qualidade tão boa de estúdio, de imagem para estar transmitindo, e muitas ali entravam para, muitas vezes, até debochar da gente, então isso eu me segurei. Mas com aquele vídeo que eu fiz com o Lauro, antigo do Indavírus, né? Fiz um vídeo lá com ele, lá que viralizou também lá no nosso canal do Facebook, na página do Facebook. Ele falou, ter vergonha de fazer um vídeo? Se fosse para ter vergonha, eu não estaria aqui de chinelo e de short, num frio desse daqui. É o meu papel, é desse jeito que eu tenho que me comportar, e com isso hoje eu tenho uma renda muito melhor do que a própria tivesse trabalhando em uma empresa, né? Eles são um canal de humor, e nós estamos aqui para levar a palavra de Deus através de louvores, através de canção, que é totalmente diferente. Amém? Vai curtindo aí, vai chegando junto. Tem louvor chegando aí para você, Soldado Lutador com Mara Lima. Eu escolhi aqui para você, mas você também pode escolher através do telefone 47 98441 6656. Olha que legal quem está aqui junto comigo aqui também. É a Denise Kreitloff, juntamente com o seu esposo, o Harry Kreitloff, e também, claro, seu filho, Matheus Kreitloff. Aqui ele mandou: paz do Senhor. Se possível, gostaria de ouvir Caminhada com Suelen Ferreira. Ofereço para todos os ouvintes. Claro que sim. Já solto esse louvor aqui também para você, já depois aqui desse louvor que falei da Mara Lima. Obrigado de coração, tá aí junto com a gente, participando, né? 20 horas 38 minutos. Meu, viu a mensagem só agora, irmã? Deus abençoe, perdão pelo atraso, tá? Deus, vou soltar já o louvor aqui também. Deus abençoe Denise Kreitloff, a toda a família aí também. Gratidão a Deus, amém? Querendo bater uma gripe, irmã, vai embora. Em nome de Jesus, né? Quem mais está aqui mandando alô para nós aqui também, lá no TikTok? Bem-vindos, bem-vindas. Obrigado de coração. É, pastor, cadê o nome do pastor aqui? Onde é que está ele aqui? Pastor Odair, está ouvindo a gente também, ele, esposa aí também. Gratidão pela vida de vocês. Vocês estão ouvindo pelo TikTok? Conheça a nossa rádio. 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Bora de louvor, canção linda para mim e para você aqui na Rádio Adorai Tu Vale. Esse louvor que acabei de falar aqui, Mara Lima, Soldado Lutador.